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2: Ao último sinal foram 2 horas.
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0: são 4 horas.
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0: 5 horas.
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1: Bom dia, são 6 horas.
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1: Muito bom dia, são 8 horas.
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4: Ao último sinal foram 9 horas.
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Já cá estamos para levar até si esta segunda hora do seu Portugal a Cantar. Não demoramos muito, pois não? Fomos muito breves, é isso mesmo. Estamos consigo e estamos muito bem.

Hoje não vai haver os parabéns, mas assim que completou o seu aniversário ao longo desta semana, não está esquecido. Portanto, aqui vai o meu grande beijinho, parabéns e muitas felicidades.

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Das 8 às 10 da manhã, aqui na Rádio Condestável, estamos a falar ao domingo de manhã, portanto, está em antena o seu Portugal a Cantar, aquele programa que lhe faz companhia há já alguns aninhos. Obrigada por estar aí.

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E pronto, ponto final. Foi um grande prazer estar convosco mais uma vez. Tudo a correr pelo melhor. Assim que está doente, rápidas melhoras, muita força e sempre em frente. Beijos e abraços. Até à próxima, se não for antes. Bom dia.

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1: Condestável, foram 10 horas.
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Daqui a pouco iremos ligar à Igreja Matriz de Sernache do Bom Jardim a fim de lhe fazer a transmissão da Eucaristia Dominical. Para si, continuação de um bom domingo.

0: Em nome do Pai, do Filho e do Espírito Santo.
1: Amém.
0: A graça de nosso Senhor Jesus Cristo, o amor do Pai e a comunhão do Espírito Santo estejam sempre convosco.
1: Amém.
0: Mais uma vez estamos aqui reunidos para celebrarmos a nossa fé, estarmos com o nosso Deus e ouvirmos a sua palavra e recebê-lo na Eucaristia. E hoje o Evangelho fala-nos dessa mesma palavra. Jesus compara a palavra de Deus a uma semente. Caiu no caminho, caiu no meio das pedras, caiu no meio dos espinhos e outra caiu em boa terra e deu muito fruto. Então, por todas as vezes que nós não aceitamos a palavra de Deus na nossa vida, não a refletimos na nossa vida, também não a colocamos em prática na nossa vida, então, em breves momentos de silêncio, vamos pedir-lhe perdão. Confessemos os nossos pecados. Confesso a Deus Todo-Poderoso e a vós, irmãos, que eu pequei muitas vezes por pensamentos e palavras, atos e omissões, por minha culpa, minha tão grande culpa. E peço à Virgem Maria, aos anjos e santos e a vós, irmãos, que rogueis por mim a Deus Nosso Senhor. Deus Todo-Poderoso, tenha compaixão de nós, perdoa os nossos pecados e nos conduza à vida eterna.
1: Amém.

0: Glória a Deus nas alturas e paz na terra aos homens proclamados. Senhor Deus, Rei dos Céus, Deus Pai Todo-Poderoso, nós vos louvamos, nós vos bendizemos, nós vos adoramos, nós vos glorificamos, nós vos damos graças por vossa imensa glória. Senhor Jesus Cristo, Filho Unigênito, Senhor Deus, Cordeiro de Deus, Filho de Deus Pai, vós tirais o pecado do mundo, tende piedade de nós. Vós tirais o pecado do mundo, acolhei a nossa súplica. Vós que estáis à direita do Pai, tende piedade de nós. Só vós sois o Santo, só vós o Senhor, só vós o Altíssimo Jesus Cristo, com o Espírito Santo, na glória de Deus Pai. Amém. Oremos. Senhor nosso Deus, que mostrais aos errantes a luz da vossa verdade, para poderem voltar ao bom caminho, concedei a quantos se declaram cristãos, que rejeitando tudo o que é indigno deste nome, sigam fielmente as exigências da sua fé. Por nosso Senhor Jesus Cristo, vosso Filho, que é Deus e convosco vive e reina, na unidade do Espírito Santo, por todos os séculos dos séculos.
1: Amém. Leitura do livro de Isaías. Eis o que diz o Senhor. Assim como a chuva e a neve que descem do céu não voltam para lá sem terem regado a terra, sem a terem fecundado e feito produzir, para que dê a semente ao semeador e o pão para comer, assim a palavra que sai da minha boca não volta sem ter produzido o seu efeito, sem ter cumprido a minha vontade, sem ter realizado a sua missão. Palavra do Senhor.
2: Graças a Deus.

Leitura da Epístola do Apóstolo São Paulo aos Romanos. Irmãos, eu penso que os sofrimentos do tempo presente não têm comparação com a glória que se há de manifestar em nós. Na verdade, as criaturas esperam ansiosamente a revelação dos filhos de Deus. Elas estão sujeitas à vã situação do mundo, não por sua vontade, mas por vontade daquele que as submeteu, com a esperança de que as mesmas criaturas sejam libertadas da corrupção que escraviza, para receberem a gloriosa liberdade dos filhos de Deus. Sabemos que toda a criatura geme ainda agora e sofre as dores da maternidade. E não só ela, mas também nós, que possuímos as primícias do Espírito, gememos interiormente, esperando a adoção filial e a libertação do nosso corpo. Palavra do Senhor.

0: O Senhor esteja convosco. Evangelho do nosso Senhor Jesus Cristo, segundo São Mateus.
1: Glória a Deus, Senhor.
0: Naquele dia, Jesus saiu de casa e foi sentar-se à beira-mar. Reuniu-se então à sua volta tão grande multidão que teve de subir para um barco e sentar-se, enquanto a multidão ficava na margem. Disse muitas coisas em parábolas nestes termos. Saiu o semeador a semear. Quando semeava, caíram algumas sementes ao longo do caminho. Vieram as aves e comeram-nas. Outras caíram em sítios pedregosos, onde não havia muita terra, e logo nasceram, porque a terra era pouco profunda. Mas depois de nascer o sol, queimaram-se e secaram, por não terem raiz. Outras caíram entre espinhos, e os espinhos cresceram e sufocaram-nos. Outras caíram em boa terra e deram fruto, umas 100, outras 60, outras 30 por um. Quem tem ouvidos, ouça. Os discípulos aproximaram-se de Jesus e perguntaram-lhe: por que lhes falas em parábolas? Jesus respondeu: porque a vós é dado a conhecer os mistérios do reino dos céus, mas a eles não. Pois há aquele que tem, dar-se-á e terá em abundância, mas há aquele que não tem, até o pouco que tem será tirado. É por isso que lhes falo em parábolas, porque veem sem ver e ouvem sem ouvir nem entender. Neles se cumpre a profecia de Isaías que diz: ouvindo ouvireis, mas sem compreender, olhando olhareis, mas sem ver. Porque o coração deste povo tornou-se duro, endureceram os seus ouvidos e fecharam os seus olhos, para não acontecer que vendo com os olhos e ouvindo com os ouvidos e compreendendo com o coração, se convertam e eu os cure. Quanto a vós, felizes os vossos olhos porque veem e os vossos ouvidos porque ouvem. Em verdade vos digo, muitos profetas e justos desejaram ver o que vós vedes e não viram, e ouvir o que vós ouvis e não ouviram. Escutai então o que significa a parábola do semeador. Quando o homem ouve a palavra do reino e não a compreende, vem o maligno e arrebata o que foi semeado no seu coração. Este é o que recebeu a semente ao longo do caminho. Aquele que recebeu a semente em sítios pedregosos é o que ouve a palavra e a acolhe de momento com alegria, mas não tem raiz em si mesmo, porque é inconstante. E ao chegar a tribulação ou perseguição por causa da palavra, sucumbe logo. Aquele que recebeu a semente entre espinhos é o que ouve a palavra, mas os cuidados deste mundo e a sedução da riqueza sufocam a palavra, que assim não dá fruto. E aquele que recebeu a palavra em boa terra é o que ouve a palavra e a compreende. Esse dá fruto e produz ora 100, ora 60, ora 30 por um. Palavra da salvação.
1: Glória a Deus.
0: Caríssimos irmãos e irmãs, primeira leitura que nós ouvimos, Deus através de Isaías fala-nos qual é a função da sua palavra. Vemos que em primeiro lugar Deus diz-nos que a chuva e a neve que Deus manda dos céus não voltam para lá sem terem regado a terra, sem a terem fecundado e feito produzir. Portanto, aquilo que Deus nos manda é para cumprir a missão. E esta missão é que dê a semente ao semeador e o pão a quem come. Portanto, da terra, com a chuva e com a neve, nós esperamos tirar o nosso sustento. E Deus diz o mesmo da sua palavra. Assim, a palavra que sai da minha boca não volta sem ter feito três coisas. Primeiro, produzido o seu efeito. Segundo, cumprindo a sua vontade. E terceiro, realizada a sua missão. Este é o desejo de Deus e da sua palavra. Se calhar agora podíamos perguntar porque é que muitas vezes parece que a palavra de Deus não faz efeito na nossa vida, não faz efeito na nossa comunidade, na nossa paróquia. Se calhar nós, para nos desculparmos, voltamos as culpas para Deus. mas se calhar o problema está em nós. Esse problema poderemos analisá-lo no Evangelho de hoje. Vemos que Jesus reunia-se muitas vezes com os discípulos, reunia-se muitas vezes também com o povo. E hoje diz-nos que Jesus foi colocar-se à beira-mar, sentar-se à beira-mar, e surgiu logo ali uma grande multidão. Jesus teve de subir para uma barca para poder assim falar às pessoas e elas ouvirem. Então estamos a iniciar o discurso das parábolas de São Mateus. E hoje aparece esta parábola do semeador. Jesus diz-nos, de facto, saiu alguém a semear e lançou a semente. Então fala-nos de quatro locais onde essa semente caiu. O primeiro diz-nos que a semente caiu ao longo do caminho e vieram as aves, comeram-nos logo. Portanto, coitadas, as sementes nem fizeram nada. Apenas caíram na terra, desapareceram logo. Depois diz que outras sementes caíram em sítios pedregosos, onde havia alguma pequena terra. Mas, de facto, a semente germinou, mas quando nasceu o sol, queimou-as, secaram. Porquê? Porque não tinham raiz. Vemos que a terceira semente caiu entre espinhos. E os espinhos cresceram e sufocaram-nos. E depois diz-nos a última, que é a melhor, que é essa semente caiu em boa terra e deu fruto. E diz-nos até as quantidades, umas produziram 100, outras produziram 60, outras produziram 30. E vemos que Jesus depois lança-nos um apelo, quem tem ouvidos, ouça. Mas vemos que os discípulos ficaram assim, se calhar um pouco chateados com Jesus. Porquê é que tu lhe falas em parábolas? E Jesus diz claramente a justificação, porque o coração deste povo tornou-se duro, endureceram os seus ouvidos e fecharam os seus olhos. E se calhar a intenção de Jesus, ao contar as parábolas, era ajudar o povo a refletir. Porque Jesus conta estas parábolas com situações da vida normal, com situações que o povo conhecia, o semear, o pescar, então era tudo identidade do próprio povo que estava. Então, a partir dessa identidade, Jesus vai mostrar, com esses exemplos, como é que o povo deveria fazer, ou neste caso, refletir qual é a sua situação, se é o caminho, se é as pedras, se é os espinhos, ou se é a terra boa. E depois, Jesus dá-nos a explicação da palavra. Mas antes diz aos discípulos que eles são felizes porque veem, e são felizes porque os teus ouvidos ouvem essas palavras, as palavras do próprio Filho de Deus. Já no outro domingo ouvimos aquela bela oração de Jesus: eu te bendigo, ó Pai, Senhor do céu e da terra, porque escondestes estas verdades aos sábios inteligentes e as revelaste aos pequeninos. E vemos que Jesus pede aos discípulos para escutar o que significa a parábola do semeador. De facto, esta atitude de escuta é muito complicada na nossa vida, porque muitas vezes é-nos difícil escutar. Se calhar é difícil escutar aquilo que Deus nos quer dizer, e se calhar pior ainda, escutar aquilo que Deus nos quer dizer através de alguém. Quando alguém vem falar connosco para nos chamar a atenção, normalmente a gente reage bem ou mal? Reagimos mal. Quem és tu? És mais perfeito do que eu? És mais santo do que eu? Vais agora aqui para me criticar? Tu és pior do que eu. Então, já está a dificuldade de escutar. Mas se calhar foi Deus que disse àquela pessoa, vai ter com aquele teu irmão, com aquela tua irmã, e vai dizer que ele não está a fazer bem. Tal como Deus fazia com os profetas, que iam dizer ao povo quando não faziam bem. Iam também dizer ao povo quando estavam a fazer bem. E muitas vezes nem escutamos a Deus, nem escutamos os nossos irmãos, aqueles que vêm estar connosco e se calhar nos vêm ajudar, porque bem que nós não estamos a caminhar bem, e vêm nos orientar. Por isso Jesus pede aos discípulos para escutar. Então Jesus começa-nos a explicar esta parábola. Então, o caminho. O caminho, diz-nos Jesus, é quando um homem ainda ouve a palavra, portanto ainda escuta alguma coisa, mas vem o maligno e destrói tudo o que foi semeado no seu coração. Por isso, a palavra foi ouvida, mas desapareceu logo. Depois diz-nos a seguir as pedras. É aquele que ouve a palavra, acolhe com alegria, mas depois é inconstante. Anda ao sabor do vento. Não sabe se calhar distinguir a mão direita da mão esquerda. Não sabe para onde vai, nem para onde vem. Então, quando chega a tribulação, quando é questionado se calhar sobre essa palavra, quando é questionado sobre a sua fé, então sucumbe logo. Ou diz, não, eu tenho a minha fé, tu tens a tua, não tem nada a ver com isso, e inventamos outras desculpas e não interessa essa conversa, por causa da inconstância. Depois, a inconstância é provocada por não ter raiz em si mesmo, isto é, não demos a oportunidade da semente lançar a raiz. Se lançou, foi logo cortada e morreu essa semente. E aquele que recebeu a semente entre espinhos é também aquele que ouve, portanto, ainda há uma atitude de escuta. Mas vem logo outras coisas. Os cuidados deste mundo, a riqueza, se calhar os nossos vícios, os nossos defeitos, os nossos pecados, vão sufocar essa palavra, portanto, abafam essa palavra. Como os espinhos, como as selvas que a gente sabe, tomando conta de um terreno, desaparece tudo o que está lá por baixo. A gente não sabe se é terra boa, se é terra má, porque acabou tudo. A selva tomou conta de tudo. Se calhar deixamos muitas selvas crescer no nosso coração, na nossa mente, e abafam essa palavra, a palavra de Deus. Depois, no final, vem a quarta versão, ou o quarto modo da semente cair. Então este, os dois diz que quem recebeu a palavra em boa terra é aquele que a ouve e a compreende. Isto é, a palavra entrou naquela pessoa. A palavra entrou em mim. E para a compreender eu tenho de se calhar escutar bem e se calhar também fazer muito silêncio para deixar que essa palavra, como a gente põe as coisas a marinar para depois sair o bom almoço, também se calhar temos de fazer o mesmo na nossa vida. Se calhar a melhor margarina usar é o silêncio, para de facto essa palavra poder assentar em nós. Para nós depois a compreendermos. E compreendendo a gente já sabe o que é que Deus vai fazer. Então se calhar é esse trabalho que temos de fazer, caríssimos irmãos e irmãs. Deixar que Deus nos fale. Parar para escutar. Calar para escutar. E se calhar assim vamos compreender aquilo que Deus nos quer dizer. Vamos entender e vamos depois traduzir isso na prática, na nossa vida. Então estaremos a contribuir para essa promessa de Deus na primeira leitura, para que a sua palavra produza o seu efeito, para que a sua palavra cumpra a vontade de Deus e para que a sua palavra realize a sua missão. Era isso que cantávamos no Salmo de hoje. A semente caiu em boa terra e deu muito fruto. Já sabemos que quando queremos uma boa plantação, primeiro temos de preparar a terra, arrancar as ervas, cavar, lavrar, gradar, para que de facto a semente depois encontre um bom local onde possa germinar, sem pedras, sem espinhos, sem caminhos por cima. Então nós temos de fazer esse trabalho da limpeza do nosso interior, do nosso coração, da nossa mente, para deixarmos de facto a semente, que é a palavra de Deus, possa encontrar boa terra, então possa crescer livremente, possa fazer a vontade de Deus e realizar a missão de Deus. Então vamos pedir a Deus que nos dê essa coragem de nós de facto nos limparmos, nos purificarmos, para que de facto a sua palavra, através de nós, produza o seu efeito. E cada um de nós, ouvindo essa palavra, realize verdadeiramente a missão que Deus confia a cada um de nós. E professemos a nossa fé. Creio só Deus, Pai Todo-Poderoso, Criador do céu e da terra, de todas as coisas visíveis e invisíveis. Creio só, Senhor Jesus Cristo, Filho unigénito de Deus, nascido Pai antes de todos os séculos. Deus de Deus, luz da luz, Deus verdadeiro de Deus verdadeiro, gerado e não criado, consubstancial ao Pai. Por Ele todas as coisas foram feitas, e por nós homens e para a nossa salvação, desceu dos céus, encarnou pelo Espírito Santo, no seio da Virgem Maria e de seus homens. Também por nós foi crucificado, sob Pôncio Pilatos, padeceu e foi sepultado. Ressuscitou ao terceiro dia, conforme as Escrituras, subi aos céus, onde está assentado à direita do Pai. Louvado em sua glória, para julgar os vivos e os mortos, e o seu reino terá seguido. Creio no Espírito Santo, Senhor que dá a vida, e procede o Pai do Filho, e com o Pai o Filho é adorado e glorificado. Ele falou pelos profetas. Creio na Igreja Una, Santa, Católica e Apostólica. Professo-se ao batismo para a remissão dos pecados, e espero a ressurreição dos mortos, e a vida do mundo que há de vir. Amém. Irmãs e irmãos, oremos a Deus Pai Todo-Poderoso, que no seu infinito amor quer iluminar e salvar a todos nós, e digamos confiadamente: mostrai-nos, Senhor, o vosso amor.

0: pelas dioceses, paróquias e missões do mundo inteiro, para que a palavra que os semeadores vão semeando dê fruto abundante no coração dos que a recebem. Oremos ao Senhor.
1: Mostrai, Senhor, o vosso amor
0: por todas as nações e organismos internacionais, para que busquem o bem comum e a justiça e ultrapassem interesses ocultos e egoístas. Oremos ao Senhor.
1: Mostrai, Senhor, o vosso amor
0: por todos os que sofrem no corpo ou no espírito, para que acreditem que as dores do tempo presente não têm comparação com a glória prometida. Oremos ao Senhor.
1: Mostrai, Senhor, o vosso amor
0: pelos que cultivam a terra com lágrimas, para que seja reconhecido o seu trabalho e o tempo favoreça colheitas abundantes. Oremos ao Senhor.
1: Mostrai, Senhor, o vosso amor
0: por todos nós reunidos no Espírito Santo, para que vivamos a mensagem que escutamos e nos amemos como irmãos na Santa Igreja. Oremos ao Senhor.
1: Mostrai, Senhor, o vosso amor.
2: Senhor nosso Deus, não deixaste que a chuva volte para os céus sem ter feito germinar a semente nos campos, fazei que a palavra que enviaste à terra produza abundantes frutos no coração de cada um de nós. Por Cristo nosso Senhor.
1: Amém.

0: Ora, irmãos e irmãs, para que o meu e vosso sacrifício seja aceito por Deus Pai Todo-Poderoso. Olhai, Senhor, para os dons da vossa Igreja em oração e concedei aos fiéis que os vão receber a graça de crescerem na santidade. Por Cristo nosso Senhor.
1: Amém.
0: O Senhor esteja convosco. Corações ao alto. Demos graças ao Senhor nosso Deus. Senhor Pai Santo, Deus Eterno e Omnipotente, é verdadeiramente o nosso dever e a nossa salvação dar-vos graças sempre e em toda a parte por nosso Senhor Jesus Cristo. Com o seu nascimento, Ele renovou a antiga condição humana. Com a sua morte, destruiu os nossos pecados. Com a sua ressurreição, conduziu-nos à vida eterna. E na sua ascensão, abriu-nos as portas do céu. Por isso, com os anjos e os santos, proclamamos a vossa glória, cantando numa só voz.

0: Vós, Senhor, sois verdadeiramente santo, sois a fonte de toda a santidade. Reunidos na vossa presença e comunhão com toda a Igreja, ao celebrarmos o primeiro dia da semana, em que o nosso Senhor Jesus Cristo ressuscitou dos mortos, humildemente vos suplicamos. Santificai estes dons, derramando sobre eles o vosso Espírito, de modo que se convertam para nós no corpo e sangue de nosso Senhor Jesus Cristo. Na hora em que ele se entregava para voluntariamente sofrer a morte, tomou o pão e, dando graças, partiu e deu aos seus discípulos, dizendo: Tomai todos e comei, isto é o meu corpo, que será entregue por vós. De igual modo, no fim da ceia, tomou o cálice, de novo vos deu graças, e deu aos seus discípulos, dizendo: Tomai todos e bebei. Este é o cálice do meu sangue, o sangue da nova e eterna aliança, será derramado por vós e por todos, para a remissão dos pecados. Fazei isto em memória de mim. Mistério da fé.
1: Anunciamos, Senhor, a vossa morte, proclamamos a vossa ressurreição. Vinde, Senhor Jesus.
0: Celebrando agora, Senhor, o memorial da morte e ressurreição de vosso Filho, nós vos oferecemos o pão da vida e o cálice da salvação e vos damos graças porque nos admitiste à vossa presença para vos servir nestes santos mistérios. Humildemente vos suplicamos que, participando no corpo e sangue de Cristo, sejamos reunidos pelo Espírito Santo num só corpo. Lembrai-vos, Senhor, da vossa Igreja dispersa por toda a terra e tornai-a perfeita na caridade. Em comunhão com o nosso Papa Leão XIV e o nosso Bispo Dom Pedro Fernandes e todos os ministros sagrados. Lembrai-vos também dos nossos irmãos que adormeceram na esperança da ressurreição e todos aqueles que na vossa misericórdia partiram deste mundo. Admiti-os na luz da vossa presença. Tende misericórdia de nós, Senhor, e dá-nos a graça de participar na vida eterna. Com a Virgem Santa Maria, Mãe de Deus, São José, seu esposo, os bem-aventurados apóstolos e todos os santos, que desde o princípio do mundo viveram na vossa amizade, para cantarmos os vossos louvores, por Jesus Cristo, vosso Filho. Por Cristo, com Cristo e em Cristo, a vós, Deus Pai Todo-Poderoso, na unidade do Espírito Santo, toda a honra e toda a glória, por todos os séculos dos séculos.
2: Amém.
0: E fiéis aos ensinamentos do nosso Salvador, ousamos rezar com toda a confiança a oração que Ele mesmo nos ensinou.
2: Pai nosso, que estais nos céus, santificado seja o vosso nome. Venha a nós o vosso reino. Seja feita a vossa vontade, assim na terra como no céu. O pão nosso de cada dia nos dai hoje. Perdoai-nos as nossas ofensas, assim como nós perdoamos a quem nos tem ofendido. E não nos deixeis cair em tentação, mas livrai-nos do mal. Livrai-nos de todo o mal, Senhor, e dai ao mundo a paz em nossos dias, para que, ajudados pela vossa misericórdia, sejamos sempre livres do pecado e toda a perturbação, enquanto esperamos a vinda gloriosa de Jesus Cristo, o nosso Salvador. Senhor Jesus Cristo, que disseste aos vossos apóstolos: deixo-vos a paz, dou-vos a minha paz. Não lheis aos nossos pecados, mas à fé da vossa Igreja, e dai-lhe a união e a paz segundo a vossa vontade. Vós que viveis e reinais pelos séculos dos séculos. A paz do Senhor esteja sempre convosco. Saudai-vos na paz de Cristo. Amém.

0: oremos. Senhor, nos alimentais à vossa mesa santa. Humildemente vos suplicamos, sempre que celebramos estes mistérios, aumentai em nós os frutos da salvação. Por Cristo nosso Senhor.
1: Amém.
0: O Senhor esteja convosco. Abençoe-vos Deus Todo-Poderoso, Pai, Filho e Espírito Santo.
1: Amém.
0: Desde a continuação do Santo Domingo, também uma santa semana, e de em paz, e o Senhor vos acompanhe.
1: Amém.

0: começa!
1: Levamos lhe até si a transmissão da Eucaristia Dominical em direto da Igreja Matriz de Cernache do Bom Jardim. Para todos, então, votos de um bom domingo, nesta altura 11 horas mais 48 minutos.
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1: Meio-dia, muito boa tarde.
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4: Então, muito boa tarde. São, nesta altura, 13 horas.
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4: Já de seguida atualizamos a informação local e regional.

0: A Vila de Oleiros recebeu este sábado, dia 11 de julho, a primeira edição do Urban Trail Night Run. Tratou-se de uma prova de atletismo com 9 km em redor da vila. No final, depois de cortar a meta, Bruno Correia, da equipe Himalayas Trail, com o tempo de 41 minutos e 19 segundos, dizia que a prova até correu bem.
1: A prova estava muito bem marcada, uma prova mesmo muito, muito porreira. Tinha um misto de estrada e até mesmo de trail. É pá, impecável. Mesmo sendo uma prova à noite, a prova estava impecável. Corro mais pela desportiva, não por concorrer pelo primeiro prémio, mas sim, é um gosto, e principalmente correr aqui na minha terra de Oleiros.
0: O segundo lugar foi para Eduardo Matos e o terceiro para João Dias. Nas senhoras, a primeira a cortar a meta foi Silvia Antunes, que, como nos disse, no início foi difícil.
2: Difícil, no início. No início foi muito difícil. As subidas, horrível. Mas depois correu bem.
0: E o que é que acha deste tipo de atividade?
2: Ah, é excelente, adoro correr. Ainda mais na nossa terra.
0: E é uma maneira também de mostrar a própria a paisagem e tudo aquilo que o Oleiros tem.
2: Os trilhos, a paisagem, tudo o que podem visitar. Muito giro.
0: O segundo lugar do pódio foi para Sara Antunes e o terceiro para Margarida Nunes. Esta prova tinha também um lado solidário, alinhado com o Ano Internacional dos Voluntários. A organização propunha a entrega de um pack de águas no ato da inscrição, que revertia na totalidade a favor dos bombeiros voluntários de Oleiros. Paulino Mendes, presidente daquela instituição, destacava esse lado solidário para com a instituição.
3: Eu penso que é uma iniciativa louvável. Nos dias que correm, ainda por cima, isto é o Ano Internacional do Voluntariado, e ajudar os bombeiros é sempre um ato de louvar. E ficamos muito agradecidos a todos os participantes e a toda a população que colaborou connosco também. Nós, bombeiros, também desempenhámos nesta iniciativa, de qualquer das formas, o nosso foco principal neste momento, para além da saúde, como é óbvio, que é a grande percentagem do nosso trabalho, mas neste momento é os fogos rurais é que nos colocam o principal objetivo e o nosso principal foco. No entanto, também colaboramos dentro das nossas possibilidades e correu tudo muito bem, foi interessante.
0: Esta prova foi organizada pelo município com o apoio da Associação de Atletismo de Castelo Branco. Paulo Urbano, vice-presidente do município, que participou na outra vertente desta prova, a caminhada, no final dizia-nos que esta é uma outra forma de promover a vila, esta numa vertente noturna.
4: É verdade, aqui numa parceria e também numa solidariedade com os bombeiros voluntários de Oleiros, mas uma forma diferente de fazer caminhada e fazer corrida, em Oleiros, aqui junto na vila, junto também no nosso percurso junto da Ribeira, e dar a conhecer Oleiros à noite, este primeiro ano com um grupo de pessoas interessante, e esperando noutros anos conseguimos cativar mais público e mais pessoas para fazer esta caminhada e esta corrida.
0: De referir que os vencedores nas várias categorias tiveram como prémio, entre outros, um voucher para participarem no Himalayas Trail, que se realizará em setembro e para a qual Paulo Urbano espera de novo uma forte adesão. A ligação entre o Conselho de Góis e o de Arganil, através da Estrada Nacional 342, entre os quilómetros 84.650 e 85.900, acaba de ser restabelecida. Esta infraestrutura foi reaberta ao trânsito após a conclusão da empreitada de estabilização do talude e também da plataforma rodoviária. A via encontrava-se encerrada desde o início do ano, na sequência dos danos provocados pela tempestade Kristin, que comprometeram as condições de segurança da infraestrutura e obrigaram à realização de uma intervenção de caráter definitivo. Segundo a Infraestruturas de Portugal, a conclusão dos trabalhos permite agora restabelecer as condições de circulação neste importante eixo rodoviário, sublinhando ainda o compromisso da empresa com a segurança, a resiliência da infraestrutura rodoviária e a melhoria das condições de mobilidade. A empreitada, que representou um investimento de cerca de 150 mil euros, contemplou a execução de estruturas de contenção e revestimento dos taludes, sistemas de drenagem superficial e profunda, bem como a reposição e melhoria das condições de drenagem da plataforma rodoviária.
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0: Agora, quanto ao estado do tempo para o dia de hoje, vamos continuar com períodos de céu muito nublado, diminuindo gradualmente de nubosidade durante a tarde. Haverá ainda a possibilidade de alguns aguaceiros que poderão ser ocasionalmente acompanhados de trovoadas. O vento vai soprar fraco moderado de oeste. Aquilo que já notamos todos é a descida da temperatura máxima. sendo mais acentuada em alguns locais do interior. Temperaturas que nas capitais de distrito deverão chegar em Castelo Branco, Santarém e Porto Alegre aos 29 graus. Leiria deverá registrar uma máxima de 25. Por cá, Pampilhosa da Serra, como é hábito, registra a máxima mais baixa, 24 graus, aliás. Depois, Castanheira de Pera, 25. Já Oleiros, Pedro Algum Grande e Figueirão dos Vinhos deverão registar uma máxima de 26. Provença Nova, Vila de Rei, Alfaiázer e Ferreira dos Êxeres, 27. Sertã, Mação, Sertual e Penamacor, 28, enquanto que Vila Velha de Ródão vai registrar a máxima mais alta, irá registrar a máxima de 30 graus. Já de seguida, mais uma edição do programa Prova dos Nove.
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0: Ora então, viva, vamos iniciar mais uma edição do programa Prova dos Nove. De 15 em 15 dias aqui nos encontramos para debater alguns dos temas que marcam a atualidade local e regional. E em estúdio temos pelo PSD João Carlos Almeida, pelo Partido Socialista Samuel Xavier. Hoje, por motivos profissionais, não é possível termos Marco Santos pelo Partido Chega. O primeiro tema que hoje vamos debater é um que já aqui trouxemos bastas vezes e que nos apoquentava a todos, que é a questão da falta de médicos no Conselho da Sertã e que por agora temos a situação não resolvida, obviamente porque precisaríamos ou vamos precisar de muito mais, mas para já com um quadro já de três médicos que acabam de chegar. João Carlos Almeida, esta é, para já, uma medida que a vinda destes médicos vem já, de certo modo, acalmar um pouco a população, porque estava em vistas muitos deles de estarem sem médicos de família.
21: Agora então, começo por cumprimentar o Samuel, o Luís, auditório da Rádio Condestável e da Condestável TV. Eu tenho a esperança que o panorama esteja a mudar e até já explico um pouco, já alargo um pouco acerca disso. Neste momento, nós já temos uma médica em Cernaço do Bom Jardim e, portanto, no concurso lançado pela ULS, que inicialmente tinha para vagas 16 médicos de família de para saúde familiar e foram colocados, concorreram 9, dos quais 6 concorreram para Castelo Branco Castelo Branco, Alcaíns e seis, e três para acertar. Ora bem, segundo notícias que tive a ler assim muito na diagonal sobre o ALS Castelo Branco, eles chegam a dizer que vão ter cobertura até ao final deste mês para todos os utentes sem médico de família afetos ao ALS Castelo Branco. Falam em 21 mil e qualquer coisa utentes sem médico de família. Eu falta-me saber porque eles falam, desde que estejam inscritos no concelho. Falta-me saber, não tive tempo de averiguar, se os 21 mil utentes sem médico de família têm a ver com toda a ULS ou só do concelho de Castelo Branco. Mas fizemos aqui umas contas, cada médico de família abrange normalmente entre 1.400 a 1.900 ou 1.800 utentes. Portanto, se estivermos a falar aqui em números redondos de 10 médicos, estamos a falar a quase 20 mil utentes. Portanto, aqui dizer que talvez se enquadre aqui nesta afirmação, que é uma notícia que eu não sei se foi da Contestável ou se foi de um jornal. O LS de Castelo Branco garante cobertura total de médicos de família aos utentes. Portanto, isto deixa-me alguma esperança que eu vou ter em um dia destes médico de família. Há uma situação que eu também estive, e por isso é que eu estou a dizer que o panorama parece que está, felizmente, a mudar a nível, eu não sei se há mais médicos, ou se começaram a criar condições, e isto também muito, esta notícia surge imediatamente a seguir a nós termos aprovado na Assembleia Municipal
0: o regulamento
21: de apoio ao incentivo para a fixação de médicos de família no nosso concelho. E isto tem toda, deve ter influenciado esta situação também, porque vamos lá ver, eu tive a fazer mais ou menos um apanhado do, porque nós aprovámos
0: o regulamento.
21: Eu tive a ver outros concelhos, uns dão mais, aliás, é o tal leilão, uns dão mais, outros dão menos, mas o regulamento em si, para já, isto deve ser cópia do, ou é regulamento tipo, ou acabaram por fazer, copiar uns dos outros, porque os regulamentos têm todos a mesma constituição. Tem o preâmbulo, que é explicar porquê, de facto, as necessidades, as leis habilitantes, o âmbito do objeto, competências, requisitos e condições de acesso, duração do apoio, instrução de candidatura, documentação, prazos, configuração dos elementos, apoios e benefícios, que é aqui aquela alínea, o artigo 9, que é aquilo que nos chama a atenção, quanto é que este dá, quanto é que o conselho dá, quanto é que o outro dá. E também link, por exemplo, Castanheira de Pera tem cobertura neste momento, tem dois médicos, tem cobertura total dos utentes. Porquê? Porque Castanheira de Pera já tinha o regulamento em funcionamento e dá entre, digamos que, aliás, é este, exatamente este exemplo que eu estava aqui a ver, 2.200 euros por mês para compensações de deslocação, outras, não sei o quê, ou tem outras vertentes, se não quiser ir por esta, tem outras, mas de facto, eu comparei, nós também temos, mas eu comparei, de facto, acho que, portanto, desde Ourém, Pombal, ou seja, estamos a falar de concelhos até maiores do que o nosso, têm a mesma problemática. E todos têm um regulamento de apoio. E os que não têm um regulamento de apoio têm vertentes de apoios que não se reproduzem em um regulamento, mas têm sempre qualquer apoio.
0: Incentivos.
21: E, portanto, há aqui outra situação que também... então, porque muitas vezes, porque é que os médicos de família não vem para o nosso para o interior, não é só para o nosso concelho, como estamos aqui a ver, a dificuldade é transversal. Porque querem seguir uma carreira. E, portanto, o ULS de Coimbra já tem implementado, pelo menos em Albaiázar e não sei se também em Ancião, a unidade local,
0: a unidade,
21: unidade de saúde familiar.
0: E agora quer estender a Castanheira.
21: E quer estender
0: a Pedrógão e Castanheira.
21: A Castanheira de Pera e Pedrógão, além que Pedrógão pertence ao LS...
0: De Coimbra ainda.
21: Ainda é de Coimbra, exatamente. Sim. Por isso é que quer estender. Sim. O que é que conta? Qual é a diferença? É que, para além de os médicos aqui têm, podem fazer investigação, podem ter, para além de servir os utentes que estão afetos, têm um âmbito de abrangência maior onde podem evoluir. Menos eu não sei bem em termos, mas o que quer dizer que, segundo eles, estas unidades atraem mais médicos de família. E, portanto, agora, isto para dizer o quê? Nós, e para evitar, eles dizem mesmo, o ADS de Coimbra, para evitar este leilão. Porque agora vamos lá...
0: Porque aí já é o Estado que entra em leilão, é que quanto mais trabalho apresentarem, mais recebem.
21: O preâmbulo dos regulamentos explica porque é que nós fazemos isso. Uhum. Todos têm uma justificação que é idêntica, que é igual, de acordo com a lei, não sei o quê. O que é que acontece? Castanheira de Pera está servida e não precisa de mais neste momento, a não ser que um dos médicos saia. Imaginando que isto agora na Sertã produz efeitos, porque estamos a falar também de aproximadamente 2.200 euros, especificamente 2.183 euros. E dá resultado. Outro conselho, que até se calhar com maior capacidade que o nosso está a oferecer, uns oferecem 700, mais 400 para a renda de casa, outros 500, outros não sei, para as deslocações 36 cêntimos por quilómetro, e não dá resultado. Então, espera lá, na Sertã, Castanheira de Pera, 2.200 euros, eles estão servidos. Então, vamos lá aqui fazer contas e vamos aumentar aqui a parada. Isto é o tal leilão, assim, uhum. Eu não estou servido, ali já se serviram porque ofereceram mais, então eu aqui também vou fazer o mesmo. Eu vou subir a parada porque até posso. É o tal leilão, de facto, que o Presidente Carlos Miranda criticava, e bem, porque nós não deveríamos ter a responsabilidade como Conselho, porque essas transferências de competências ainda não foram. Mas... por outro lado, nós vamos sempre atrás, na carruagem de trás. Portanto, nós pegamos nos regulamentos dos outros, já estão a funcionar, e conforme é este regulamento são outros. Ou seja, nós estamos sempre à espera, sendo justo ou não sendo justo, não sendo a nossa responsabilidade, mas nós queremos resolver o nosso problema. E, portanto, saímos um bocadinho na carruagem de trás, mas, pelos vistos... ainda fomos a tempo de, neste momento, colmatarmos estas vagas e depois não é só colmatar as vagas, é, no fundo, este regulamento vai servir para quê? Para que eles não venham hoje e amanhã estejam a ir embora. Portanto, depois de estarem na Sertã, depois de verificarem que na Sertã se come bem, se tem qualidade de vida e, principalmente, para quem ganha bem. Portanto, o médico, à partida, todos se queixam, mas pronto, já tem um nível superior a muitas outras atividades do nosso país, acrescido para ajudas de custo, se assim podemos dizer, 2.200 euros, que é um salário, equivale a um salário, eu até diria, um salário, só essa compensação, a um salário... que uma percentagem muito reduzida dos portugueses, em geral, usufruem. E, portanto, eu acho que tem tudo para que conselhos destes, porque nós estamos, Castanheira de Pera, Pedrógão Grande, Pedrógão Grande está em cima da IC8, Sertã igual. Nós estamos a 40 minutos de Coimbra. E, portanto... eu acho que neste momento, custando ao Executivo, como dizia o Presidente da Câmara, quando lhe questionaram sobre o sucesso desta medida, bom, o sucesso, se calhar, não é uma resposta, digamos que...
0: politicamente correta.
21: Mas o sucesso desta medida é tanto maior quanto maior, mais dinheiro se gastar. E é verdade, porque de facto a médica que está em Sernache já vai usufruir deste regulamento, os três médicos que vêm vão usufruir do regulamento. Portanto, como dizia o outro, é uma questão de fazer contas, 2.200 vezes 4 dá 8.800 euros por mês de incentivo, digamos, que sai dos cofres do Executivo para incentivo a estes médicos. E até que ponto é que os médicos, que outros que estejam cá, portanto, depois ficam, eu sempre questionei isto, e os que estão a trabalhar vão ficar prejudicados porque já cá estão. Portanto, eu acho que tem que ser transversal a todos os médicos que dizem, eu estou na Sertã e eu tenho que receber exatamente como os outros. Não, quer dizer, quem vem de novo é beneficiado, eu estou aqui a dar o litro e vou ficar a perder. Portanto, vai ser de facto uma despesa significativa, mas como se costuma dizer, com a saúde não se brinca. Nós podemos ter muito dinheiro, mas faltar a saúde, o dinheiro não vale nada, e portanto que se gaste em situações destas, olha, e que se gaste mesmo, menos em eu não vou usar o tema festas e festinhas, mas em eventos que às vezes podem ser possíveis de se realizar com uma contenção, digamos, mais equilibrada.
0: Samuel, o que é que mudou em 7 meses? Porque há 7 meses atrás o presidente da ULS, na presença da senhora ministra da Saúde, dizia que não compreendia a dificuldade em contratar médicos para a Sertã. E agora só de uma leva vem 3.
1: Então, as minhas saudações para todos. Cumprimento o Luís Biscay, o João Carlos Almeida, toda a Rádio Condestável. Desta vez um tema mais que nos alegra um pouco mais, e de facto essa é a questão central. O que é que mudou? E de facto a resposta é uma e uma só, que é, há um regulamento no meio que surgiu, mas parece que isso por vezes pode, de forma deliberada, tentar que seja mistificado. De facto, a ULS nunca conseguiu reter nenhum médico aqui. Todas as vagas que foram abertas para o Conselho da Sertã ficaram desertas durante anos. E, portanto, agora abrem 3 vagas para a Sertã e há 3 vagas. O que é que mudou? E o que mudou foi um trabalho de back-office muito intenso que aconteceu. E estamos a falar de regulamentos. Eu li mais de 30 regulamentos pelo país fora, e a proposta que o Executivo fez é uma proposta que tem por base outros regulamentos que estão em funcionamento, e perceber o que é que está a funcionar bem, o que é que está a funcionar mal, um diálogo muito intenso com médicos para perceber o que é que de facto eles querem. E aquilo que eu percebi pessoalmente foi que os regulamentos são todos muito complexos. Por exemplo, esse exemplo que demos, há outros exemplos muito idênticos, portanto tem valores até consideráveis, mas o médico tem que andar a correr todos os meses para a Câmara a entregar a fatura do gasóleo, e tem que pedir não sei o quê, e tem que pedir declarações, e tem que apresentar comprovativos de despesas, e os médicos quase que têm que ir com a bandeja à Câmara para pedir o dinheiro. E nós não queremos dificultar a vida aos médicos. O que nós queremos é ter médicos a trabalhar, a cumprir as suas funções, ponto final. O objetivo principal do regulamento é substituirmos-nos ao Estado, que é fazer uma discriminação salarial positiva, e foi isso que aconteceu. Portanto, nós, inicialmente, o Presidente com a Ministra da Saúde questionou relativamente à abertura de vagas. Ela garantiu no início do ano que todas as vagas iam ser abertas para a Sertã, portanto 3, e o Presidente antecipou-se a fazer o regulamento para que estes timings fossem todos corretos. Quando nós apresentamos o regulamento para a discussão pública, começámos um diálogo. Eu falei com se calhar mais de uma centena de médicos, e acompanhei muitas conversas do presidente, da vereadora, enfim, com muitos médicos, um trabalho muito intenso. E a verdade é que quando as vagas estão abertas, o regulamento já está em discussão pública com os timings a coincidir no fim do concurso. Portanto, isso correu tudo bem e o resultado está à vista. Temos 4 médicos de família, uma por mobilidade e 3 pelas vagas. Portanto, isto é o que aconteceu. Foi um trabalho de back-office que mudou. Portanto, eu consigo explicar ao LS o que é que mudou. Antes não conseguiam compreender, agora conseguem, porque é fácil. Não gastaram um cêntimo e têm as vagas abertas. E, de facto, eu surpreendi-me a posição do PSD em comunicado, quer da bancada, quer do partido, que acho que são entidades diferentes, dizerem que os meus parabéns ao LS por este trabalho magnífico, ainda bem que chegou, e verdade, ainda bem, mas quer dizer, ouvimos até da bancada do PSD fortes críticas ao presidente da LS e de repente, parabéns, grande trabalho, ainda bem que vocês estão aqui. Não, a LS abriu as vagas, a Ministra da Saúde deu indicações para abrir 3 vagas, a LS pediu 3 vagas, a LS não foi pedir à Ministra 3 vagas. A ministra é que disse que vão abrir as vagas todas, e abriram. Porquê é que nós não damos os parabéns ao LS pelas 0 vagas preenchidas em Proença Nova? Ou pelas 0 vagas em Vila Velha de Ródão? Ou pelas 0 vagas em Belmonte? Ou pelas 0 vagas em Idanha Nova? Porquê é que só damos os parabéns pela da Sertã? Ou porque a Sertã teve um regulamento que atraiu os médicos? Esta é a questão central. Bom, eu não, com isto não quero dizer que os louros são todos da Câmara, ou que devem ser, mas que aqui não sequer mencionar a Câmara nesta equação é injusto e é até uma hipocrisia política da parte do PSD de criticar o LS e agora, quando há resultados, para não os dar à Câmara, vai entregá-los ao LS que tanto criticou. Mas para terminar, o importante desta equação toda é que haja médicos. E como o João Carlos disse, e bem, é interesse é que eles fiquem no concelho e que continuem cá e que possamos construir uma nova política de saúde a nível local, com um melhor funcionamento, com um melhor atendimento, com melhor gestão. Tudo isso é importante. Portanto, não é uma competência própria do poder autárquico, mas naquilo que nós, poder autárquico, e sociedade civil também, podemos contribuir para isso, para darmos melhores condições aos profissionais de saúde, não é só médicos, também temos toda a outra classe de profissionais de saúde que precisa do nosso apoio. O que for possível fazer, todos em conjunto, que façamos. Isso é o que eu acho que é importante.
0: João Carlos Almeida.
21: Pronto, sobre o comunicado do PSD, portanto, a bancada congratulou-se pela abertura das vagas em primeira mão. E não falou só das 3 vagas para a Sertã, mas das 9 que foram colmatadas no distrito. E, portanto, não é só um trabalho da Sertã, porque 6 vagas foram colmatadas em Alcaiz e Castelo Branco.
1: Só em Castelo Branco?
21: Só em Castelo Branco.
1: E porquê?
21: Portanto, também é um trabalho, não foi da Câmara da Sertã em Castelo Branco, com certeza.
1: Mas porque tem o SFs, porque senão também não tinha médicos.
21: Tem o SFs, que, exatamente.
1: Senão não tinha.
21: O SFs é as unidades de saúde familiar, é um veículo, é uma opção que tem que ser tomada.
1: É verdade.
21: Se dá
1: pelos
21: resultado,
1: médicos, pelos médicos.
21: Se dá só resultado, tem que seguir o que tem sucesso. E, portanto, aqui não está em causa só uma coisa pontual dos nossos três, porque nós defendemos os nossos interesses, como é evidente, mas falámos no geral em termos de bancada. É evidente que nós já estamos fartos de discutir a questão do regulamento. E o regulamento foi aprovado por unanimidade. A única coisa que nós criticamos é que andamos sempre na carruagem de trás, quando nós devemos estar na carruagem da frente, porque nós somos um concelho charneira de referência, não temos, nós somos um ponto central na região do Pinhal que não tem comparação com outros concelhos, que digo o que disserem, não há hipótese. E muito mais podíamos andar se às vezes as coisas fossem organizadas de outra forma, porque de facto a máquina, costuma-se dizer que a máquina do Estado é lenta, mas as máquinas dos executivos são mais leves, são mais pequenas, devido a andar mais rápido. E portanto costuma-se dizer, nós para irmos longe, temos, sozinhos vamos mais depressa. Mas para irmos longe temos que trabalhar em conjunto. E portanto, eu acho que eu, este conjunto, não podemos andar muito rápido, mas podemos andar bem. E eu acho que os executivos, e este executivo, em determinadas situações, falha muito na questão dos timings, na questão da rapidez de decisão. Muito, muito, muito. Pronto, e a questão é, lá está. Agora o Samuel está a puxar os louros ao executivo. Porque há aquela questão do trabalho invisível. Tá? Houve aqui trabalho, claro que houve trabalho. Cara, mas o que estou a dizer é...
1: com resultados.
21: Houve aquilo que nós já criticávamos há muito tempo, tinha que se fazer um regulamento, porque os outros já tinham, aliás, só em atalho de foice, entre parênteses, regulamento de apoio ao voluntariado. Porque é que ainda não está em vigor? Quer dizer... Também se fez outros regulamentos, viu-se outros regulamentos, já foi pedido no primeiro dia, quase, do tomada de posse deste executivo e da direção, desta direção dos bombeiros, foi das primeiras coisas que pedimos. Levámos um regulamento tipo de Pampilhosa da Serra para ver, então a ver como é que a Pampilhosa da Serra faz. E hoje, ouvidos, o primeiro mandato acabado e o segundo mandato, a meio do ano já, e não temos regulamento aprovado. Eu sei das boas intenções e que vai ser uma realidade, mas porquê é que ainda não está? E outra questão, por exemplo, protocolos, meio do ano, ainda não estão assinados, mas é diferente do ano anterior. Não há tempo para fazer uma reunião, para assinarmos, ou não, está aqui o protocolo, venham assinar. É isto que eu critico. Há condições e não avança. Pronto. Isto só para dizer que, de facto, à semelhança do que aconteceu com a IC31, e já vamos abordar, mais um hoje por causa da IC8, o Sr. Presidente da Câmara de Castelo Branco quer chamar aos louros a si uma coisa que está em concurso, que é uma realidade, já falámos aqui, já abordámos, não vale a pena, mas depois vêm todos dizer... Sim, sim, nós estamos aqui, nós agora vamos fazer uma manifestação, mas nós já pedimos isto há não sei quantos anos, depois está bem, mas esqueceram-se quando lá estava o PS, que não fizeram manifestação nenhuma. Fizeram agora, depois de ser uma notícia positiva. Eu espero, já vamos falar disso, que não façam agora uma manifestação da IC8, quando também já está para andar. Mas bom, já lá vamos. A prova das despesas. O Samuel tem razão. Vamos lá ver. Eu quero atrair médicos, quero já uma compensação. Eu tenho que fazer conta que aquele dinheiro tem que ficar de parte para aquilo. Tem que ficar acabimentado. Agora eu quero poupar o quê? 10 ou 20% se não apresentar a prova, não lhes pago? Não, o médico que é assim, eu sei que eu quero lhe dar esta compensação, ele faça dela o que entender. Agora, se tem que provar com A mais B, trazer as faturas, não sei o quê... Pá, eu acho que isso tira um pouco o brilho do incentivo. E, portanto, nós temos é que assumir. Este dinheiro é para cada médico que venha. Está cá, cumpre o regulamento, cumpre as condições que estão impostas, o dinheiro é dele. Acabou. E é assim que se deve fazer. Burocracias, nós estamos sempre a falar em simplexos, em situações, e depois temos a lei que simplifica e temos os técnicos, que infelizmente nas instituições continuam a massacrar as pessoas, a prejudicar só porque sim, e é inadmissível.
0: Em relação aos comunicados da bancada do PSD, não apoiar referir-se ao trabalho da Câmara, nem do PSD, da Conselhia, dar os louros à Ministra, inclusive à Ministra da Saúde.
21: Vamos lá ver, o Luís está-me a puxar para um caminho que depois eu não consigo estar calado. A Ministra da Saúde, para já, diretamente não tem nada a ver com este assunto, a não ser, a OLS tem legitimidade Para abrir as vagas, portanto, a Ministra da Saúde aqui, eu nem sei se tem alguma intervenção.
1: Assinou o decreto-lei que o despacho que abre as vagas, foi só isso.
21: Pronto. Relativamente à parte da concelhia, a bancada do PSD foi eleita, tem os seus representantes, faz o seu trabalho. A concelhia foi eleita por militantes internos, tem um papel, faz o trabalho dele. Portanto, para mim são coisas distintas e não devemos falar. Nós, quando falamos, fazemos um comunicado, fazemos um trabalho qualquer, falamos em nome da bancada do PSD, não falamos em nome do PSD. A concelhia, quando falar, deve falar em nome da concelhia do PSD e não do PSD, porque o PSD é mais abrangente. Concelhia é uma coisa, bancada é outra, distrital é outra, nacional é outra entidade. As abrangências são diferentes e, portanto, temos que salvaguardar as diferenças.
0: Muito bem. Então, avançamos para o próximo tema, que tem a ver com uma notícia desta semana e que dava conta de que a Infraestruturas de Portugal decidiu, então, agora, provavelmente, olhar para o IC8 e vai dar aquilo a que chama o primeiro passo com os estudos prévios, o estudo prévio e também com o estudo de viabilidade técnica para que possa ser reconvertido, quase que assim podemos dizer, fazer uma obra nova praticamente desde Pombal até à A13 e depois daqui da A13 até Vila Velha de Ródão diferente, mas criando áreas de aceleração e outras necessidades. Mas o principal e o grosso, digo eu, será de facto terminar esta obra entre o IC2 e a A13, João Carlos Almeida.
21: Essencialmente terminar, mas também em plano tão importante como terminar, requalificar a zona que está completamente esgotada, que é, portanto, o Luís falou aqui, portanto, estamos a falar da ligação de IC2 à A13, o Novo Lar,
0: sim, de Pombal,
21: que é a zona que não existe IC8, e, portanto, aí é um traçado complementar que querem tirar o trânsito das localidades, portanto vão fazer uma variante, porque não é possível fazer uma IC8 no mesmo traçado que existe o que chamam agora a IC8, porque aquilo está dentro das localidades completamente. Nós vamos numa IC8 que dizem IC8 e tem 50, 70, aceleramos para os 70, parece os 50, vai para os 70, pronto, andamos nisto e precisa de cuidado, porque inclusive já tive a oportunidade de encontrar um radar dentro de uma cabine de paragens de autocarro. Portanto, isto tudo é possível, desde que traz os caixotes do lixo dentro de paragens de autocarro. Enfim, pronto, de facto, e nós vamos ali e, portanto, já sabemos, ou temos caminhões, que é ao minuto, ou temos os limites de velocidade, porque não nos permite andar. E, portanto, aí é uma situação, e depois daí da A13 até dizem, não a Vila Velha de Roda Fala, mas a A23. Pronto, nós sabemos que a última versão da ISOT que foi feita foi de Proença para a frente, que está
0: minimamente,
21: poderia estar melhor, até porque é um traçado mais fácil, mas pronto, o que falam, o segundo traçado é da ligação da A3 à A23, portanto toda ela, inclui toda a extensão da ISOT. 2 milhões e 400 mil euros para ser feito um estudo em 720 dias, e portanto é um governo reformista que está a funcionar, só não é mais reformista porque não o deixam. Quando quer fazer uma reforma, cai por terra. Aliás, é tão reformista como costuma-se dizer assim: só falha quem trabalha, quem faz alguma coisa tem a oportunidade de falhar, quem não faz nada não falha. E até a polémica que se tem falado ultimamente da educação, dos exames. Porquê é que está a acontecer esta situação? Porque houve uma reforma em termos digitais, uma série de situações que eu nem sequer estou bem a par, e que está no primeiro ano que está a dar problemas. Mas está a dar problemas porquê? Porque houve alterações, houve mudanças, houve reformas, e não tem havido mais na questão da reforma do laboral, porque de facto a esquerda, e quando se anda a esquerda com aquele partidozinho que dizem chega, de facto é o delírio. Um partido de extrema direita se une à esquerda para derrotar reformas em que se identificam com os mais esquerdistas, estamos falados. E portanto diria que este governo está a ir ao encontro de todas as nossas, digamos, todas as nossas necessidades. Estão a avançar com o IC31 por antecipação, já a pensar, porque foi também, já estava também na calha a IC8. Portanto, praticamente podemos dizer que estão a avançar com as duas obras em conjunto, com esta, digamos, com este lançamento de concurso. E outra coisa, o Ministro das Infraestruturas esteve na Sertã e prometeu um projeto de requalificação para a Estrada Nacional 238. Aliás, já foi notícia. Tem que se começar por algum lado. Falavam tantas vezes que havia um projeto. Onde é que está o projeto? Porque para haver obra, nós sabemos que tem que haver um projeto. Para haver um orçamento, nós temos que ter um projeto. E não existia projeto de 238. Quando falou, no tempo do Sócrates, que teve no pacote
0: da concessão
21: do interior, e depois retiraram, infelizmente, por causa da Troika, mas a Troika não fomos nós que trouxemos, foi o Sócrates, foi o Partido Socialista. E teve que se cortar. Cortou-se onde? A obra não tinha começado. Esta já fica aí. E foi sempre a batalha do PSD, porque não foi feita por causa do PSD. Sim, sim, mas se não fosse o PSD, o país tinha entrado para o fundo do poço. E, portanto, é assim, quando está a cortes, tem que escolher. Como é as reformas, aliás? Nós precisamos de reformas, sim, sim, mas a reforma... mas essa aí mexe comigo. Calma. E já não quero reformas. Pronto. É esta, digamos que, a ideia de muitos portugueses, infelizmente. Tem que haver reformas, mas deixe-me não mexer nos meus interesses. Que eu não perca nada. Se for para ganhar, tudo bem. E, portanto, diria que... como costuma dizer, se deixarem o Luís trabalhar, isto vai ser uma realidade. Eu espero que um dia destes não chumbem o Orçamento de Estado, não ponham isto tudo em eleições, e depois vem outro partido, começa tudo de novo, e andamos sempre nisto. E, portanto, eu acho que temos ao contrário, e pode-se dizer que a ideia, isto de há muitos anos de governos PS e PSD, de facto, quando há um governo PSD, nota-se trabalho, reformas, e nota-se preocupação por governar a pensar no amanhã. A nível de estadistas, não a governar a pensar nas eleições. Houve uma determinada altura, e eu até agora tendo um bocadinho mais iludido por causa de algumas posições tomadas, mas houve uma pessoa do PSD que foi primeiro-ministro e disse que se lixa as eleições. Portanto, enquanto houver governantes que estão a governar a pensar nas eleições, ou poder cair amanhã para depois poder ganhar as eleições outra vez, nunca vamos longe. E portanto, acho que é muito positivo para a nossa região. E, aliás, eu até podia, não sei se, para antes passar...
0: Dois anos para estes dois, para a elaboração destes dois estudos, é o timing certo?
21: Eu acho demasiado tempo, porque eu acho que um ano para estudos, as empresas concorrem, têm um timing, dão-lhe o timing. Eu acho que um ano deveria ser o suficiente, porque dois anos para apresentar um trabalho e depois para meter, como dizia também penso que de Pombal, o Pimpão, dá bem, eu quero ver as máquinas no terreno, não é? Enquanto não houver máquinas no terreno, nós não estamos tranquilos.
0: É o trabalho, o papel, o trabalho invisível, que é preciso
21: ser. É o trabalho, mas pronto, às vezes o trabalho invisível demora demasiado tempo. Eu sei que, pronto, isto não é uma obra, vamos lá ver, tem que se fazer levantamentos, tem que se fazer uma série, estamos a falar em 2 milhões e 400 mil euros, não é para fazer um projeto qualquer. Tem que se fazer levantamentos, andar no terreno. Mas pronto, ok, é de facto algum tempo. Mas um ano também passa-nos tanto, nós sabemos disso quando temos alguma responsabilidade. E, por exemplo, olhando para o PRR, então parece que o tempo que até voou. Mas eu só queria aqui, e para dizer que às vezes a bancada do PSD está a trabalhar bem, está a fazer o papel que lhes compete, que foi dado pelas pessoas que votaram em nós. E só para dar um pequeno exemplo, antes de passar aqui ao Xavier, ao Samuel, o nosso deputado intermunicipal, o Diogo Matias, faz parte também da bancada, como é evidente, não é? Fez uma intervenção na comunidade intermunicipal exatamente a dizer que a IC8 é hoje uma via estruturante para a nossa região, serve deslocações cotidianas, transporte de mercadorias, fluxos turísticos, ligações de outros eixos rodoviários. O volume de tráfego atual está muito além daquilo que foi originalmente pensado, com os impactos evidentes ao nível da segurança, como demonstram os sucessivos acidentes que ali ocorrem. Pois diz, é por isso a sua requalificação não é apenas desejável, é absolutamente essencial. E pronto, por aí fora, ele teve aqui uma muito boa intervenção a nível da comunidade intermunicipal, e é este trabalho que tem que se fazer chegar às entidades, e cada vez, quanto mais em cima, melhor, para dar a entender que nós, de facto, temos esta, não é nós que temos esta necessidade, é toda uma região, a região centro, porque quem passa na IC8 hoje não é da região centro só, é transversal, passam, e quando a IC31 for uma realidade, isto é bom, porque sem acessibilidades não há investimento, não há não atrai pessoas, e portanto tudo está interligado. Imaginando hoje, se nós não tivéssemos a IC8 conforme foi realizada, como é que era o interior antes da IC8 e depois da IC8? Portanto, faz toda a diferença, e os governos têm que estar sensíveis a estas situações. E eu acho que o Ministro das Infraestruturas é uma pessoa, acho que está no sítio certo,

0: Não disse que não é importante. Isso é que podia ser mais rápido. Não é? Mas... E também não pode servir, desculpa, muitas vezes, por falta de obra física.
1: É verdade.
0: Mas pronto.
1: Mas para dizer que isto é uma boa notícia. É uma boa notícia que é lançada. Eu também sou como aos autarcas, que só com as máquinas no terreno é que nós nos felicitamos, mas isso vai demorar até haver máquinas no terreno. E 720 dias, creio eu, sim, não é pouco tempo. Porque estamos a falar de que é preciso haver empresas a concorrer a isto, e as empresas precisam aqui de alguma margem, porque a empresa, se não tiver uma margem, vai ter sérias dúvidas, porque vai encontrar condicionantes no meio, e depois, se pedir um prazo de prorrogação, o governo aí vai bater o pé. Isso já aconteceu algumas vezes, portanto acho que é uma margem segura. Porque vamos ver o seguinte: estamos a falar de um estudo que precisa de estudar a alteração de um traçado. Portanto, vai ter que analisar zonas de expropriação, linhas de água, movimentação de terras, estabilização de taludes, a carga de tráfego que vai existir sobre o solo, além depois toda a componente de construção. Estamos a falar de um trabalho muito, muito prolongado. Mas é uma boa notícia, porque de facto este traçado que está aqui em causa do IC8 é se calhar o pior de todo o IC8, é o traçado, o pior, quer dizer, já muitos amigos meus que passaram pelo IC8 disseram, pá, mas ali é IC8, ali no meio daquilo, eu uma vez passei ali naquela zona, ali a chegar a Ancião, pá, uma casa quase que a garagem entra para dentro do IC8, isso não é possível, quer dizer, com o IC31, a pressão que vai gerar, portanto isto é uma boa notícia, isto é uma boa notícia. E para nós percebemos o horizonte temporal deste tipo de trabalhos, nós estamos a falar da alteração deste traçado. Se falarmos de um projeto para requalificar todo o IC8, bom, lá para 2050. E isto para falar de outra questão, se calhar mais profunda, que tem a ver com o investimento público. Nós, ao longo dos últimos anos, temos sofrido uma grande quebra do investimento público. E isto surgiu na crise financeira internacional, que a Comissão Europeia, na altura, pressionou os governos para aumentarem o investimento público para poderem superar dificuldades. Isso verificou-se que deu mau resultado. Depois a Comissão Europeia achou que a austeridade máxima era uma boa solução, também não foi. E, entretanto, os anos passaram e muitos dos financiamentos que agora existem não estão virados para infraestruturas. Para a Comissão Europeia isso está resolvido, isso é um problema resolvido. Infraestruturas é na Ucrânia que temos que fazer tudo de raiz, não é em Portugal ou na Espanha. E, portanto, isto causa-nos uma pressão enorme, que Portugal precisa de crescimento económico e precisa de investimento público financiado de orçamento próprio para fazer estas infraestruturas. E não são coisas pequenas. Nós, o governo português, em 2005, 2006, dizia que tinha três grandes obras, infraestruturas para fazer: o novo aeroporto, a terceira travessia sobre o Tejo e a alta velocidade. Na altura, isso são obras faraónicas, não é? Estamos em 2026 e confirmam-se. Este governo já as confirmou. Isto para dizer que nós em Portugal perdemos muito tempo. A decisão, arrasta-se a decisão. Mais um estudo, mais isto. O estudo é importante, mas é o primeiro passo. Quantos estudos já não houve de novo aeroporto? Quantos estudos? Epá, há um estudo, prove-se o estudo e anda-se com a obra para a frente. Agora, há estudo para esta questão do IC8? Eu acho que é consensual. Ninguém vai meter isto em causa. Quando acabar o estudo, que se meta a obra em marcha. E, portanto, é uma boa notícia que este governo nos dá, que vai afetar não só estas duas câmaras que se pronunciaram, mas toda a região onde o IC8 passa. E, portanto, isso é uma boa notícia que eu só tenho a felicitar e que espero que seja uma das boas notícias que possa vir a surgir em termos de infraestruturas. A 238 tenho mais dificuldades em estar confiante com essa solução, porque é um trajeto que eu acredito que a IP disse já clarinho que não faz trajetos novos, a não ser por vontade do Sr. Ministro. mas também não se

0: sei qual é a disponibilidade financeira imediata do Ministério para avançar já com isto. Espero que seja possível. Não estou tão confiante quanto ao IC8, mas só tenho a felicitar e acho que todos nos devemos congratular com esta obra, que muito vai facilitar, porque como o trânsito é mesmo muito, muito pressionado em aqui há alguns traçados e em alguma janela temporal muito selecionada que existe, eu acho que esta alteração pode facilitar enfim, a afluência das coisas e, portanto, eu acho que é uma boa obra que se vai fazer. Acho que há outras que podem vir a reboque desta, mas para já vamos aguardar, é uma boa notícia, mas com confiança vamos aguardar por mais.
1: O facto de, João Carlos Almeida, o facto destas, de tudo isto ser conhecido, porque eventualmente aqui há uns anos atrás, acredito que não se saberia quando é que era lançado ou, publicamente estes concursos, estes estudos prévios, isto vem também ajudar a que o cidadão comum perceba toda esta máquina, porque tudo isto é preciso, e tal como o Samuel Xavier estava a falar há pouco, é preciso preparar tudo muito bem preparadinho para que depois as empresas possam vir lançar-se a fazer a obra.
2: Como é óbvio, então, é assim, nós estamos aqui a falar, se o Samuel estava a acabar a dizer, não sabia da IP, não quer fazer traçado novo na 238, não sabe também qual é a capacidade de disponibilidade financeira, claro, mas eu, para saber a disponibilidade financeira, tenho que saber, tenho que ter números. Para ter números, tenho que ter projetos, tem que ter caderno de encargos, como qualquer construção de uma moradia. Tem que ter um projeto, especialidades, arquitetura, especialidades, caderno de encargos, medições e portanto. E esta questão, eu não sei se isto era bem assim, como estás a dizer, de não ser do conhecimento. Porque os governos, quando lançam uma obra, mesmo a nível de projeto, querem, é bom para o governo dar ao conhecimento público que estão a trabalhar nisso. Esse trabalho invisível deve ser do conhecimento público. Para nós, até para acalmar as hostes, digamos assim, porque eu sabendo. Nós neste momento andámos a reclamar, até já mostrei disponibilidade para ir reclamar sobre uma, em vez de irmos sobre a situação do 231, fazer uma manifestação de pressão para a IC38 e 238. Porque não há projeto, não se viu ainda nada a avançar. Esta notícia deixa-nos de alguma forma mais tranquilos, dizer, pronto, estamos a trabalhar, é por aqui que tem que se começar. Porque enquanto não iniciar por aqui, não há mais, não é possível evoluir mais qualquer situação. E portanto, eu acho muito bem, e eu não tenho de facto conhecimento das grandes obras. Aliás, a concessão do interior foi do conhecimento público, das obras que estavam incluídas, tanto foi que nós soubemos que foi tirada, porque depois foi
1: a notícia. E houve festa?
2: Aliás, até houve festa.
1: Ancião,
2: não é? Digamos que de dar a conhecimento do todo o projeto, toda a concessão. E, portanto, além de dar a conhecimento, ainda fazem gala sobre a situação para dar a conhecer. Portanto, eu acho que esse trabalho é. Há um projeto a iniciar. É pedido há décadas, neste caso a IC31, da IC8. Digamos que há anos que se começou a concluir que estava esgotado, que é um perigo para a circulação, que não tem, como o traçado da A23, da A13 à A23, o que é que faixas de nas subidas para os carros lentos e as entradas e saídas de aceleração e de abrandamento. Quando se sai e quando se entra na IC8, nós sabemos como é que são, não é? Nós saímos aqui na zona industrial da Sertã e temos que fazer um stop, porque não é daquela situação que nós vamos andando, verificamos se vem alguém e seguimos, não, porque levamos logo um caminhão em cima ou coisa, pronto. E não é só em cima de uma curva, porque alguém que tenha, digamos, que venha em excesso de velocidade e uma pessoa mais lenta a entrar, pode-se dar o caso, já se tem dado os casos, inclusive em Pedrógão Pequeno, a mesma situação. E eu já tenho o conhecimento em Pedrógão Pequeno parar ao lado de uma pessoa, já, e para mim na faixa, parabéns, pá, de facto. E ali em Pedrógão Pequeno temos uma reta, antes de nós conseguimos ver. E eles conseguem ver. No entanto, ainda tem o desplante de se meter, porque nem sequer estão a medir
1: a velocidade
2: de aproximação dos que vêm de trás. Eu sei que há limites de velocidade, mas pronto,
1: mesmo com os limites a serem cumpridos,
2: nós estamos a falar em 70 km/h, não é? E portanto, naquela questão da aproximação do nó, mas na questão da Sertã, nós deparamos com o carro, ou seja, quem vem a rodar depara com quem está a entrar em cima da hora, e quem está a entrar depara que entretanto apareceu uma pessoa, um carro de trás. E depois há pessoas que entram, não são tão despachados como outros. Há pessoas de idade que têm o mesmo direito de andar na estrada e que entram de uma forma muito mais lenta. E isso não se compadece com situações de segurança depois das. Dos que bem. E portanto, digamos que eu acho que é normal, quando há um projeto que se põe em andamento, dar ao conhecimento do público.
1: Samuel, esta questão dos projetos e de abrir estudos poderá, eventualmente, porque vamos ver, nos próximos anos temos temos o aeroporto para construir, temos também o comboio rápido, temos, como falou há pouco, também a terceira travessia. Isto não são obras a mais e dinheiro a menos, porque sabemos, como também já disse há pouco, a questão da União Europeia, não há dinheiro para Alcatrão.
0: Bom, é muito dinheiro, é verdade. As obras vão ter que ser faseadas, mas há aqui uma questão central sobre estas obras, que é a questão temporal. Perder tempo é perder dinheiro. Uhum. Nós, o tempo que perdemos desde que anunciámos a alta velocidade, que na altura diziam que era uma ideia de malucos, até ao dia de hoje, Marrocos construiu mais de 800 km de alta velocidade.
2: Mas lá também são areia.
0: Quando chegarmos agora ao Mundial 2030, Portugal, Espanha, Marrocos, os europeus vão perceber que Portugal é um atraso de vida comparado com Marrocos, que vão ter alta velocidade em Marrocos, e em Portugal vão ter que andar aqui com os comboios a 50 km/h. Portanto, nós perdemos tempo. Quanto é que custava um aeroporto há 30 anos atrás, e quanto é que custa um aeroporto hoje? Esta é a grande questão. Nós perdermos tempo, estamos a perder dinheiro, estamos a perder a oportunidade. Claro que a obra tem que ser faseada. O aeroporto é uma obra para executar em 20, 30 anos. Vai ser faseado. Mas isso tem que acontecer. Tem que haver projeto para se avançar com a obra. Sem projeto não há obra. E, portanto, é bom que haja projeto para esta obra aqui do IC8. Sem projeto não há nada. Quando houver projeto, bom, não precisa de ser tudo no primeiro ano, até porque a obra vai demorar bastante tempo, mas que haja fases, que haja calendário, que haja execução, para também quem está no poder local saber com o que contar. Mas nós, infelizmente, Portugal tem esta questão de não decidir, de arrastar os pés. Isso é uma coisa que me chateia muito. Não queremos decidir, ninguém, estamos aqui com medo que vamos ferir aqui alguma sensibilidade. É sempre pior não decidir do que decidir mal. E isso é algo bom, mas decidir tem custos, tem riscos, tem consequências, para o bem e para o mal. Agora, ainda bem que se iniciou o estudo não é garantia que haja obra. Quando houver obra, aí sim é a consequência. Portanto, eu acho que isto tem todas as pernas para andar, mas sem projeto não há obra, e é importante que não se perca mais tempo, porque falarmos, e toda a gente fala, a 238 e o IC8 e não sei o quê, toda a gente sabe isto, toda a gente, mas é preciso é que as coisas andem, porque nós falarmos delas não avança com a obra para a frente.
2: Eu diria, não sei se por exemplo, há uma pergunta mais que eu vou colocar, mas para já arrematar isto, a dizer que na 238 e com o dinheiro que lá gastaram, de facto não se pode meter para o lixo. E aquela estrada é uma estrada panorâmica. Eu, indo a um fim de semana anterior, fui a Miranda do Douro, faz fronteira com Espanha, fomos um passeio de moto, e nós, quando podemos sair das autoestradas ou das IC's, vamos para as outras estradas, porque, no fundo, dá mais prazer, parte panorâmica, mais curva contra curva, em vez de andarmos ali em retas, que não nada se passa, é só para acelerar. E, de facto, essa estrada pode ter essa vertente panorâmica. Não sei até que ponto, havendo uma alternativa, seria total ou seria aproveitar algumas das... Mas, de facto, com este investimento, eu não acredito que, pura e simplesmente, que se vá ratificar o traçado que ainda andaram a gastar 4 milhões de euros. É quase na extensão total daqueles taludes. Portanto, custa-me entrar aqui um pouco, de facto, que, e de facto, termos, estou como o Samuel, a minha esperança é um bocadinho mais reduzida, até porque estamos a falar de duas situações em que estamos a falar em projetos de concurso e estamos a falar de uma proposta, de uma promessa de fazer um estudo, um projeto. E esses, ainda não foi público que esse estudo fosse colocado. E não acredito que lancem o concurso e não digam nada, como há bocado o Luís estava a questionar, que depois fazem isto e dizem, ah, é surpresa, temos aqui já o estudo feitinho, vamos começar a obra amanhã. Não é por aí que os governos funcionam. E a questão do aeroporto, que é uma obra, chegou-se a falar do aeroporto sem custos para o governo, que a concessionária que explora, que queria pagar as despesas. Portanto, às vezes é de facto a inação e a instabilidade política que se vive, que não ajuda nada, porque governos de dois em dois anos, como é que se pode fazer obras estruturais deste montante com governos que não têm uma maioria estável no Parlamento? Quando é preciso aprovar alguma coisa, depende do bloqueio de forças de união de partidos de extrema a outro extremo que não se compreende. Parece que é aquela questão de quanto pior correr, melhor, porque quando houver eleições nós vamos recuperar qualquer coisinha. Infelizmente é isto. E esta falta de garra, de decisão, não passa só pelo governo, como eu disse já. Os executivos camarários vão pelo mesmo caminho. Tem que haver poder de decisão, tem que haver capacidade executiva, capacidade de trabalho e meios para isso. E eu acho que os meios existem e às vezes as coisas não saem. Portanto, é um bocadinho à portuguesa e depois logo se vê. E, portanto, para rematar, de facto, não sei se... Mas era o que eu queria.
1: E já que está com a mão na massa, vamos então às notas positivas e notas negativas.
2: Eu hoje quero despachar, eu só quero trazer... Aliás, eu vou acrescentar aqui uma nota para fazer aqui a... Tinha só três notas, mas vou já começar por esta que eu não tinha, para deixar o Samuel satisfeito. Dar os parabéns ao Executivo pelo regulamento dos médicos, porque é um trabalho, de facto, que é feito pelo Executivo, além de o que eu critico nisto é que, pronto, de facto, decidiu-se ir aos cofres autárquicos para fazer face às necessidades da população, que é para isso que existe. Portanto, dar os parabéns, a única coisa que nós, e isso nós sabemos e já aprovámos por unanimidade e é bem-vindo, o que criticamos é de facto sermos sempre os últimos a decidir. Isso de facto é a única situação que eu deixo em termos de crítica. Das infraestruturas, que era também uma nota negativa, das infraestruturas telefónicas, porque a Christine já passou há muito tempo, para além de muitas outras coisas, e agora está-se a verificar que a reposição da rede elétrica de baixa está agora a ser reposta, mas no fundo toda a gente, praticamente toda a gente, não sei se há alguém que ainda não tem eletricidade, mas nas telecomunicações não é igual. Portanto, há muita gente que ainda está sem telecomunicações e há pessoas como eu, por exemplo, tinha telecomunicações e deixei de ter, e ao telefonar para a instituição, porque pensava que, pronto, podia ser um problema local da minha instalação, não, até ao dia 16 vai continuar sem dados, sem televisão, mas vamos dar aqui uma compensação disto, de dados ilimitados, não sei porque, minha senhora, eu não quero nada disso, eu já tenho dados ilimitados para tudo e mais alguma coisa no exterior. Eu quero é aqui em casa. Portanto, se vocês não têm as condições, pronto, verifiquem a minha fatura para que eu pago em proporção aos serviços que não estão a ser feitos. Portanto, agora compensações eu não preciso, porque eu já tenho tudo isso noutras vertentes. Portanto, esta nota negativa, continuamos, eles não têm a capacidade de resolver o problema das pessoas em tempo útil. Depois, hoje o Executivo vai ficar, de facto, com mais uma nota positiva. O concurso lançado para 2 autocarros elétricos que já chegaram, acho que vai fazer alguma diferença no nosso concelho. Não sei até que termos, se é para carreiras de miúdos de escola, se é para se vão utilizar a nível interno do concelho para deslocação de pessoas. Não tenho essa informação, mas de facto mobilidade sustentada no concelho, 500 mil euros de investimento de concurso, nem sequer sai dos cofres diretamente do concelho. Portanto, é uma nota positiva que eu acho que é de aplaudir. E para terminar, uma nota negativa, porque eu não percebo como é que se faz uma concessão do que chamávamos o Bar da Carvalha. Eu não sei que tipo de concurso fizeram. Para já é a questão da imobilização o atraso das decisões. Nós tivemos aí as infraestruturas do restaurante das piscinas, que esteve fechado durante mais de um ano por causa do concurso, e portanto acabou por um restaurante que é o normal lá. Não sei se vai funcionar muito tempo ou não, não tenho essa, penso que não tenho boa referência, mas pronto, foi feito para aquilo que seria o Bar da Carvalha. Que seria o Bar da Carvalha, foi feita uma concessão que eu não tenho conhecimento, abriu um restaurante de forma até com alguma inovação, mas o que faz falta, na Carvalha é um bar, e o Bar da Carvalha, como chamávamos, deixou de existir porque eles não dão para já não dão prioridade à vertente de bar, mas sim à de restaurante. E eu não sei os termos do concurso, do contrato, mas de facto há ali uma falha e uma necessidade que seria. Nós restaurantes temos muitos na Sertã, felizmente. Nós precisamos ali de um bar. E de facto o bar não funciona tal como era desejável, e é mais um restaurante.
1: Então agora também, notas positivas e notas negativas, Samuel Xavier.
0: Bom, eu vou também simplificar. Vou começar pela positiva, que foi a realização da maratona de leitura, que se revelou mais uma grande edição. A Sertã esteve nos holofotes do país durante alguns dias, e de facto é muito bom sempre ouvirmos de todas as pessoas que nós recebemos cá, que são muitas, e mesmo de grandes figuras como Sérgio Godinho, Zeca Medeiros, entre outros escritores, atores, realizadores, artistas, etc., todos eles dizerem: isto é único no país, e vocês têm aqui um concelho magnífico, grandes condições, enfim, grandes elogios, e que nos orgulham a todos enquanto concelho, e que se revela uma grande iniciativa, e do mais bonito que há, que é a nossa cultura. Essencialmente é um acontecimento que traz ao de cima o melhor que nós temos, que é a nossa cultura, as nossas tradições, além de toda a literatura que está por detrás disso, mas que é um grande acontecimento. E a nota negativa é para uma consulta que está a decorrer sobre o plano da aceleração das zonas para energias renováveis. Não estou a citar de memória a designação, mas que é de facto mais um daqueles planos que nós vemos que... Quem é que elaborou isto? Né? Isto foi algum grupo de pessoas ali na zona de Lisboa, que foi-lhes encomendado um estudo. Façam aí um plano, e o fundo da ideia é boa, e faz sentido, mesmo a nível europeu, isto está a ser exigido, que é, os licenciamentos para instalar energias renováveis são muito difíceis. E, portanto, os empresários querem investir, não conseguem porque os licenciamentos são muito complicados. Então é inverter a moeda. O Estado é que tem que dizer onde é que se instala. E depois, quem quiser, vai lá instalar com um processo de licenciamento mais simples. Então é isso que se está aqui a tentar fazer. Mas parece que houve alguém que pegou num autocolante e foi assim ao mapa e foi assim tudo... Enfim, colou aquilo. O Conselho da Sertã é surreal a área que lá aparece para instalar painéis fotovoltaicos. Posso dizer que até no sítio onde moro, na freguesia do Carvalhal, prevê-se a instalação de 350 hectares de painéis fotovoltaicos. Bom, eu não sei... Tenho lá uns barracões, se quiserem lá meter em cima e pagar, está disponível. Agora, em cima de casas, em cima das hortas, em cima das estradas, no Moinho das Freiras, que eu perguntei, bom, onde é que eles vão lá com o caminhão abaixo? Vão meter os painéis nas escarpas? E é que aquilo nem está virado a sul. Não, não contempla os planos que já existem, não contempla o PDM... Aquilo parece que é forrar o concelho norte a sul. Não é só o nosso concelho, enfim, toda a gente se tem pronunciado contra e não faz sentido, quer dizer, parece que a proposta que está ali, atrevo-me a dizer, parece mesmo de amadores o que está ali. Não contempla nada, quase até à beira das linhas de água, das barragens, quer dizer, não se pode lá fazer nada. Há planos que proíbem e vai-se lá meter... painéis à borda, em cima das empresas, de instalações de empresas, de aglomerados populacionais, é tudo, forrar tudo, os quintais, quer dizer, eu não sei o que é que passa na cabeça, mas para dizer que é bom que todos participem, temos até dia 15 ou dia 17, dia 15 de julho, todos os que se queiram pronunciar, entidades particulares, toda a gente que se queira pronunciar é sempre bem-vindo, porque sim, transformação energética, autonomia estratégica, termos outras fontes que não dependentes de energia estrangeira ou de energia mais cara e menos sustentável, mas não é assim. Não é assim. Eu sou a favor de painéis fotovoltaicos de grandes dimensões. Se for em Lisboa, eu até contribuo para lá. Aqui para forrar grandes extensões, porque é sempre aqui, é sempre na região centro e no mais interior, que é para forrar. Porquê é que não vão lá fazer isto na Serra de Sintra? Porquê é que tem que ser aqui para o lado da Serra da Estrela? Façam na Serra de Sintra, aí já não pode ser. Bom, o país vive a duas velocidades, são dois mundos e a decisão política... está ali concentrada no centro de Lisboa e não acha que o resto é paisagem.
2: Eu queria, se pudesse pedir uma exceção,
1: em relação a este ponto, porque estamos a tentar explorar.
0: Vamos de cá voltar a
1: tentar.
2: Acho que um dia deste vai ser tema, mas como não se consegue, não é costume nós.
1: Eu concedo essa exceção.
2: Nas notas soltas, eu diria que do que o Xavier, o Samuel acabou de dizer, faz-me lembrar o regulamento do PDM da Sertã. Põem no lixo e apresentem outro novo. E aqui também diria que, em termos de contributos, dizer assim, apresentem uma coisa com estudo e nós depois damos os nossos contributos, porque de facto eu até estou ainda voltando ao PDM, a APA quer colocar o nosso concelho com muitos outros em reserva em 85%, só fica 15% ou 85% ou 87%, só fica 13% a 15% da área fora da reserva. Portanto, eu acho que, para além disto, quero saber depois qual é o parecer da APA, porque a APA não nos deixa fazer nada. É inclusive, se calhar, até passeios pedonais são difíceis de executar ou de fazer, porque a APA acha que não se pode mexer. E depois vamos saber, tenho alguma curiosidade de saber, qual é que é o parecer da APA sobre um projeto desta dimensão, porque não é só na Sertã que se estão a queixar. Já bem lá de... E, portanto, era como o Samuel dizia bem, há necessidade de aumentar a capacidade energética. Sim, senhora. Define-se as áreas que são possíveis, que não dão para outras coisas, que não prejudicam, e são definidas essas datas. E depois lancem então o concurso. Agora, de facto, lançar para aí hectares. Olha, sigo um exemplo como eu já vi num país, não sei qual é agora, que a faixa central da autoestrada era coberta de painéis, e são áreas e quilómetros e quilómetros. Sigam os bons exemplos, acho que não era muito difícil.
1: E assim terminamos mais uma edição do programa Prova dos Nove, de hoje a 15 dias cá estaremos. Recordo que o programa é repetido na próxima quarta-feira.
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2: Olá, tem um domingo para todos, são 15 horas.
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David Kirshner chama-se Daylight, o primeiro convidado de esta hora de emissão, domingo 12 de julho. Será um jardim com 27 graus, temperatura mais baixa, depois de uns dias uma onda de calor que trouxe temperaturas bem elevadas, agora um pouco menos de calor, um pouco, uma diferença de mais de 10 graus. Um bom fim de semana, se vai na estrada conduza com toda a prudência, se for o seu caso, boas férias, aproveite da melhor forma os dias de descanso. Miles Smith é o próximo convidado com Hold Me in the Dark.

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Os melhores temas para a sua tarde de domingo, lá atrás com a Golden Hour, também Harry Styles, As It Was, e a fechar os Script, chama-se No Good and Goodbye. A caminho das 16 horas, serão de Jardim com 27 graus de temperatura, agora com Lady Gaga e Bruno Mars. Die With A Smile é a próxima do melhor dos palcos no Contestável. Um bom resto de fim de semana, se for o caso, boas férias.

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Fire Power, os Coldplay. Primeiros acordes depois das 16 horas. Novo, bem-vindos. Domingo 12 de julho. Serão-se no jardim com 27 graus. Boa viagem se vai na estrada. Aproveite da melhor forma que o resto do seu fim de semana. São os melhores temas do momento na sua rádio. Agora, Temporary City, Self Award, depois Roll e muito mais.

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Yours Eternally com os irlandeses U2, lá atrás com o Taylor Swift, chama-se The Fight of Ophelia. Domingo 12 de julho, serás tu a jardim com 27 graus, boa viagem se vai na estrada, um bom resto de fim de semana, se for o caso, boas férias, são as melhores das melhores no melhor dos palcos. Birds of Feather, agora Billie Eilish.

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0: Drop Dead é a nova de Olivia Rodrigo. Os primeiros acordes depois das 17 horas. Muito bem-vindos à Antena da Condestável. Domingo 12 de julho. Será um jardim com 27 graus. Boa viagem se vai ao volante. São as melhores músicas para o seu domingo à tarde. Agora Tom Walker. Fazemos play neste Leave a Light On.
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Desganava da Ariana Grande. Hate That I Made You Love Me. Domingo 12 de julho, será estou ao jardim ainda com 27 graus. Boa viagem se vai na estrada. A melhor banda sonora para o seu domingo à tarde está sempre na Contestável. Bem certo para carregar baterias e preparar mais uma semana de trabalho. Se for de férias, ora melhor ainda, aproveite da melhor forma com a Contestável por perto. Agora Shakira e Burna Boy, hein? Dai, dai.

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São as últimas propostas desta hora. Lá atrás, Sebastian Yatra com John Legend, a versão de Tacones Rojos. Para o fecho, ainda mais uma proposta que nos vai conduzir até à hora certa. Já sabe que às 18 em ponto, a informação local e regional vai ser atualizada.

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3: A Vila de Oleiros recebeu este sábado, dia 11 de julho, a primeira edição do Urban Train Night Run. Tratou-se de uma prova de atletismo com 9 km em redor da vila. No final, depois de cortar a meta, Bruno Correia, da equipe Himalayas Trail, com o tempo de 41 minutos e 19 segundos, dizia que a prova até correu bem.
4: A prova estava muito bem marcada, uma prova mesmo muito, muito porreira. Tinha um misto de estrada e até mesmo de trail. É pá, impecável. Mesmo sendo uma prova à noite, a prova estava impecável. Corro mais pela desportiva, não por concorrer pelo primeiro prémio, mas sim, é um gosto, e principalmente correr aqui na minha terra de Oleiros.
3: O segundo lugar foi para Eduardo Matos e o terceiro para João Dias. Nas senhoras, a primeira a cortar a meta foi Silvia Antunes, que, como nos disse, no início foi difícil.
5: Difícil, no início. No início foi muito difícil. As subidas, horrível.

0: mas depois correu bem.
1: E o que é que acha deste tipo de atividade?
0: Ah, é excelente, adoro correr. Ainda mais na nossa terra.
1: E é uma maneira também de mostrar a paisagem e tudo aquilo que o Leiros tem.
0: Os trilhos, a paisagem, tudo o que podem visitar. Muito giro.
2: O segundo lugar do pódio foi para Sara Antunes e o terceiro para Margarida Nunes. Esta prova tinha também um lado solidário, alinhado com o Ano Internacional dos Voluntários. A organização propunha a entrega de um pack de águas no ato da inscrição, que revertia na totalidade a favor dos bombeiros voluntários de Oleiros. Paulino Mendes, presidente daquela instituição, destacava esse lado solidário para com a instituição.
3: Eu penso que é uma iniciativa louvável. Nos dias que correm, ainda por cima, isto é o Ano Internacional do Voluntariado. E ajudar os bombeiros é sempre um ato de louvar. E ficamos muito agradecidos a todos os participantes e a toda a população que colaborou connosco também. Nós, bombeiros, também desempenhámos nesta iniciativa, de qualquer das formas, o nosso foco principal neste momento, para além da saúde, como é óbvio, que é a grande percentagem do nosso trabalho, mas neste momento é os fogos rurais é que nos colocam o principal objetivo e o nosso principal foco. No entanto, também colaboramos dentro das nossas possibilidades e correu tudo muito bem, foi interessante.
2: Esta prova foi organizada pelo município com o apoio da Associação de Atletismo de Castelo Branco. Paulo Urbano, vice-presidente do município, que participou na outra vertente desta prova, a caminhada, no final dizia-nos que esta é uma outra forma de promover a vila, esta numa vertente noturna.
4: É verdade, aqui numa parceria e também numa solidariedade com os bombeiros voluntários do Oleiros, mas uma forma diferente de fazer caminhada e fazer corrida, em Oleiros, aqui junto na vila, junto também no nosso percurso junto da Ribeira, e dar a conhecer Oleiros à noite, este primeiro ano com um grupo de pessoas interessante, e esperando noutros anos conseguimos cativar mais público e mais pessoas para fazer esta caminhada e esta corrida.
2: De referir que os vencedores nas várias categorias tiveram como prémio, entre outros, um voucher para participarem no Himalaias Trail, que se realizará em setembro e para a qual Paulo Urbano espera de novo uma forte adesão. A ligação entre o Conselho de Góis e o de Arganil, através da Estrada Nacional 342, entre os quilómetros 84.650 e 85.900, acaba de ser restabelecida. Esta infraestrutura foi reaberta ao trânsito após a conclusão da empreitada de estabilização do talude e também da plataforma rodoviária. A via encontrava-se encerrada desde o início do ano, na sequência dos danos provocados pela tempestade Christine, que comprometeram as condições de segurança da infraestrutura e obrigaram à realização de uma intervenção de caráter definitivo. Segundo a Infraestruturas de Portugal, a conclusão dos trabalhos permite agora restabelecer as condições de circulação neste importante eixo rodoviário, sublinhando ainda o compromisso da empresa com a segurança, a resiliência da infraestrutura rodoviária e a melhoria das condições de mobilidade. A empreitada, que representou um investimento de cerca de 150 mil euros, contemplou a execução de estruturas de contenção e revestimento dos taludes, sistemas de drenagem superficial e profunda, bem como a reposição e melhoria das condições de drenagem da plataforma rodoviária.
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6: Previsão meteorológica para amanhã. A semana vai começar com o céu em geral pouco nublado, possibilidade de ocorrência de aguaceiros dispersos durante a tarde, neblina ou nevoeiro matinal e pequena subida da temperatura máxima. Neste momento será Estou a Jardim com 26 graus.
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Cameron, White Cam, Kingdom of Fear, 15 minutos depois das 18 horas, de novo bem-vindos, o melhor da música para o seu domingo à tarde, Serenaste do Jardim com 26 graus, depois de Cameron, White Cam, recebemos The Second Voice em Let Me Be, depois Swin com BTS. Boa viagem, se vai na estrada, um bom resto de fim de semana, se for o caso, boas férias, bons mergulhos com a sua rádio preferida.

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Rain Dance é Dave, nesta hora de emissão, lá atrás Somber, o novo tema, e pelo meio, Erin, a nova aposta dos Maroon 5. Agora, Sandro Silva, um remake de Pump It Up, em 2025, foi uma nova versão da Summer Jam, agora mais um clássico com nova roupagem, significa que chegou o momento certo para aumentar o volume do seu rádio.

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Primeiro One é Miley Cyrus, lá atrás La Perla com a Rosalía. Últimos 5 minutos desta hora de emissão ainda. Something in the Heaven de Luís Capaldi para as suas despedidas. O cantor britânico que na próxima semana vai estar já em Portugal. É ator da apresentação do novo disco onde está este single. Boa viagem, se vai na estrada, um bom resto de domingo. 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

mais uma seleção nacional. Os escolhidos, todos eles, revelam muito talento, muita qualidade, e é precisamente por isso que estão cá. Ela já passou todas as provas. Maru é a próxima convidada. Tenha um bom resto de domingo. Continue desse lado.

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Não há contramão para esta voz. Diogo Zambujo é o mais recente single. Esta é a seleção nacional, nunca falha e mesmo quando não há campeonato do mundo, estamos sempre em altas por aqui. É o melhor da produção nacional. Fazemos novamente play.

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5: A Vila de Oleiros recebeu este sábado, dia 11 de julho, a primeira edição do Urban Train Night Run. Tratou-se de uma prova de atletismo com 9 km em redor da vila. No final, depois de cortar a meta, Bruno Correia, da equipe Himalaias Trail, com o tempo de 41 minutos e 19 segundos, dizia que a prova até correu bem.
6: A prova estava muito bem marcada, uma prova mesmo muito, muito porreira. Tinha um misto de estrada e até mesmo de trail. É pá, impecável. Mesmo sendo uma prova à noite, a prova estava impecável. Corro mais pela desportiva, não por concorrer pelo primeiro prémio, mas sim, é um gosto, e principalmente correr aqui na minha terra de Oleiros.
5: O segundo lugar foi para Eduardo Matos e o terceiro para João Dias. Nas senhoras, a primeira a cortar a meta foi Silvia Antunes, que, como nos disse, no início foi difícil.
7: Difícil, no início. No início foi muito difícil. As subidas, horrível. Mas depois correu bem.
5: E o que é que acha deste tipo de atividade?
7: Ah, é excelente, adoro correr. Ainda mais na nossa terra.
5: E é uma maneira também de mostrar a paisagem e tudo aquilo que o Leiros tem.
7: Os trilhos, a paisagem, tudo o que podem visitar. Muito giro.
5: O segundo lugar do pódio foi para Sara Antunes e o terceiro para Margarida Nunes. Esta prova tinha também um lado solidário, alinhado com o Ano Internacional dos Voluntários. A organização propunha a entrega de um pack de águas no ato da inscrição, que revertia na totalidade a favor dos bombeiros voluntários de Oleiros. Paulino Mendes, presidente daquela instituição, destacava esse lado solidário para com a instituição.
8: Eu penso que é uma iniciativa louvável. Nos dias que correm, ainda por cima, isto é o Ano Internacional do Voluntariado, e ajudar os bombeiros é sempre um ato de louvar. E ficamos muito agradecidos a todos os participantes e a toda a população que colaborou connosco também. Nós, bombeiros, também desempenhámos nesta iniciativa, de qualquer das formas, o nosso foco principal neste momento, para além da saúde, como é óbvio, que é a grande percentagem do nosso trabalho, mas neste momento é os fogos rurais é que nos colocam o principal objetivo e o nosso principal foco. No entanto, também colaboramos dentro das nossas possibilidades correu tudo muito bem, foi interessante.
5: Esta prova foi organizada pelo município com o apoio da Associação de Atletismo de Castelo Branco. Paulo Urbano, vice-presidente do município, que participou na outra vertente desta prova, a caminhada, no final dizia-nos que esta é uma outra forma de promover a vila, esta numa vertente noturna.
9: É verdade, aqui numa parceria e também numa solidariedade com os bombeiros voluntários do Oleiros, mas uma forma diferente de fazer caminhada e fazer corrida em Oleiros, aqui junto à, na vila, junto também no nosso percurso junto da Ribeira, e dar a conhecer Oleiros à noite, este primeiro ano com um grupo de pessoas interessante, e esperando noutros anos conseguimos cativar mais público e mais pessoas para fazer esta caminhada e esta corrida.
5: De referir que os vencedores nas várias categorias tiveram como prémio, entre outros, um voucher para participarem no Himalayas Trail, que se realizará em setembro e para a qual Paulo Urbano espera de novo uma forte adesão. A ligação entre o Conselho de Góis e o de Arganil, através da Estrada Nacional 342, entre os quilómetros 84.650 e 85.900, acaba de ser restabelecida. Esta infraestrutura foi reaberta ao trânsito após a conclusão da empreitada de estabilização do talude e também da plataforma rodoviária. A via encontrava-se encerrada desde o início do ano, na sequência dos danos provocados pela tempestade Kristin, que comprometeram as condições de segurança da infraestrutura e obrigaram à realização de uma intervenção de caráter definitivo. Segundo a Infraestruturas de Portugal, a conclusão dos trabalhos permite agora restabelecer as condições de circulação neste importante eixo rodoviário, sublinhando ainda o compromisso da empresa com a segurança, a resiliência da infraestrutura rodoviária e a melhoria das condições de mobilidade. A empreitada, que representou um investimento de cerca de 150 mil euros, contemplou a execução de estruturas de contenção e revestimento dos taludes, sistemas de drenagem superficial e profunda, bem como a reposição e melhoria das condições de drenagem da plataforma rodoviária.

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1: Previsão meteorológica para amanhã. A semana vai começar com céu em geral pouco nublado, possibilidade de ocorrência de aguaceiros dispersos, vento fraco a moderado, neblina ou nevoeiro matinal e pequena subida da temperatura máxima. Neste momento, será Ernesto Bajardim com 22 graus.
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Daniel Galvão com Lima Limão. Ora, aí estão dois sabores bem gostosos. Se bem que eu prefiro, eu sou mais team melancia, que para mim, de resto, é a melhor coisa do verão. Hidrate-se, boas férias, bons mergulhos e sempre em segurança. Protetor solar, essas coisas que têm que fazer parte também. 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Voltamos à música com Tipicamente Casados. Ana Bacalhau e Mimi Cat trazem-nos mais um tema orelhudo. Comprove nos próximos minutos. Boa noite!

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Há momentos em que dá-se saudade ouvir este tema. Quinta do Bill e Tiago Nogueira. Obrigada por acompanhar mais uma seleção nacional. Voltamos com o Esgomo e este Ceasefire. Precisamos mesmo de tréguas. Boa noite, uma excelente semana.

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perder. São os últimos sons desta seleção nacional. Acompanhe mais um Império do Som. É depois das 10 com o Rafael. Votos de uma super semana, cheia de saúde, vitalidade, energia, paciência, protetor solar e muita água. Ok? Fique bem.

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1: São 22 horas.
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Os carteiros são os Red Hot Chili Peppers nas boas-vindas desta sessão do Império do Som, mais um fim de semana na ponta final e o regresso do melhor rock de todos os tempos. Bon Jovi, Black Keys, U2 e os Creed nesta primeira sequência. Até às 2 da manhã estamos consigo na sua rádio preferida. Se vai ao volante, conduza com toda a prudência. Continua connosco.

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Os Cure de Robert Smith, Just Like Heaven. Lá atrás juntámos Today dos Smashing Pumpkins. Vamos a caminho das 23 horas na hora 1 do Império do Som, sempre com o melhor rock de todos os tempos. E os próximos minutos prometem Nickelback, Rolling Stones e os Blur. Uma ótima noite, continua desse lado, bem sintonizado no Contestável.

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Uma sequência fantástica no facho desta primeira hora do Império do Som. Primeiro o Stereophonics, Have a Nice Day, e a fechar Green Day, Basket Case, o álbum Dookie. Para o facho ainda, Cuts You Up, de Peter Murphy, o Ash Bauhaus. O encontro fica marcado para logo após as comerciais das 23, para a segunda hora desta sessão do Império do Som. Até já!

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Só boas energias neste Burn It Down dos Linkin Park no pontapé de saída desta hora 2 do Império do Som. De novo, bem-vindos. Até às 2 da manhã fazemos-lhe companhia com o melhor rock de todos os tempos. Def Leppard, Lenny Kravitz e os Van Halen, numa sequência de luxo no arranque desta hora. Uma excelente noite. Continue connosco. 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

Um dos sucessos mais marcantes da carreira dos Kings of Leon, You Somebody, lá atrás, Two Prices, dos Spin Doctors. É a segunda hora do Império do Som, são assim os domingos à noite na Contestável. Daqui a pouco há Dirty Seconds to Mars, mas os próximos minutos são com os Outfield, Your Love. 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

White Snake, Here I Go Again, lá atrás os Evanescence, My Immortal. A concluirmos muito bem esta hora 2 do Império do Som, Smoke on the Water, os inconfundíveis acordes do clássico dos Deep Purple, para rodar até à hora limite. Logo após os comerciais das Zero Extremos, de regresso com a terceira hora desta sessão. Até já!

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10: 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Chega sempre devagar, mas juntinhos na travessa. É isto aí para saborear. 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

A banda de Michael Kamen, hoje Metallica, Mama Said. Muito obrigado por continuar na sintonia da Contestável, terceira hora do Império do Som, início de madrugada de segunda-feira. Até às duas da manhã, vai ser sempre assim. Bryan Adams, Summer of 69, depois Jeff Ely Band, são as próximas no palco da Contestável. Bom descanso, bons sonhos, fique connosco.

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David Bowie, esta é a versão de Heroes dos Soul Flowers de Jacob Dylan, lá atrás Signal Fire com os Snow Patrol. Vamos a caminho da 1 da manhã, na terceira hora do Império do Som. Renovo os votos de um bom início de madrugada desta segunda-feira. Air Traffic, No More Running Away, é a próxima no palco de Contestável.

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